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1: 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Estimado ouvinte, estamos no domingo, portanto, desde maio de 2026, e este é o início da nossa emissão matinal em língua nyanja. Boa audição. 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

0: Bom dia. As notícias apresentadas por Vítor Rufino. O governo vai desembolsar este ano mais de 2 bilhões de meticais para o financiamento de projetos sustentáveis destinados a jovens e mulheres no âmbito do Fundo de Desenvolvimento Económico Local, FIDEL, e do Programa Empodera. Do montante previsto, cerca de 1 bilhão e 500 milhões de meticais serão canalizados para o FIDEL e os restantes 600 milhões de meticais serão aplicados no Fundo de Empoderamento Económico da Mulher, Empodera. Segundo o Presidente da República, Daniel Chapo, que avançou a informação, os recursos visam impulsionar iniciativas de autoemprego, fortalecer pequenos negócios, sobretudo nas zonas rurais e comunidades com elevado índice de desemprego.
1: A nossa responsabilidade é fazer a transferência dos fundos para os distritos, com base em alguns indicadores, que é o número da população, o número, por exemplo, de distritos que cada província tem e tantos outros fatores. O que é que eu quero dizer com isso? O caso, por exemplo, de Nampula, que tem 23 distritos e cerca de 6 milhões de habitantes, vai ter um pouco mais de recursos do que uma província que tem cerca de 15 distritos e cerca de 1 milhão e meio de pessoas. Só estou a dar um exemplo.
0: O Presidente da República, Daniel Chapo, falava este sábado durante o balanço da visita de trabalho de 3 dias que efetuou à província de Tete. O Parlamento aprovou este sábado, em definitivo e por consenso, as propostas de leis de conteúdo local e da que cria o Banco de Desenvolvimento de Moçambique. Os dois instrumentos foram submetidos ao Parlamento com caráter de urgência pelo Presidente da República, Daniel Chapo. Em declarações à imprensa, após a aprovação em definitivo dos dois instrumentos, as bancadas parlamentares exigiram do governo transparência e probidade na implementação das normas. O porta-voz da bancada parlamentar da Frelimo, Dias Letela, reconhece que os instrumentos legais são necessários para o desenvolvimento do país, pelo que a sua bancada vai acompanhar os progressos assinalados na efetivação das duas leis. O porta-voz do Podemos, Ivandro Massing, garante também que o seu grupo vai acompanhar a par e passo a implementação das leis de conteúdo local e da que cria o Banco de Desenvolvimento de Moçambique. Já o deputado da bancada parlamentar da RENAMO, Simon Makuyana, defende que o Parlamento deve reforçar os mecanismos de fiscalização para assegurar que seja cumprida a letra e o espírito das novas legislações. E para a porta-voz da bancada parlamentar do MDM, Judith Makwakwa, o Executivo deve garantir que os benefícios do Banco de Desenvolvimento de Moçambique sejam usufruídos por todos. Cheias e inundações que afetaram a baixa da cidade de Xai-Xai, em Gaza, condicionam a conclusão das obras de construção do mercado grossista. Os pormenores com o jornalista Horácio Dengo.
2: Inicialmente previstas para serem entregues em novembro do ano passado, as infraestruturas sofreram uma adenda, passando o prazo para o mês de fevereiro, mas devido às enxurradas, a conclusão das obras sofreu um novo adiamento e já sem previsão para a sua entrega. O presidente do Conselho Municipal da cidade de Xai-Xai diz que neste momento não se pode fazer nenhuma intervenção devido aos solos que continuam úmidos por conta das águas das cheias. O Semana Dama explica que para já aguarda-se pela redução das águas para que o empreiteiro retome as obras, começando pelo muro de vedação que cedeu devido às enxurradas de janeiro e março últimos. Horácio Dengo, em Xai-Xai.
0: Ainda em Gaza, mais de 300 mil pessoas continuam a beber água imprópria na província. A situação afeta principalmente os habitantes dos distritos da zona norte de Gaza, onde grande parte das fontes de abastecimento de água construídas tem o teor de salinidade acima do recomendado. O diretor provincial das obras públicas em Gaza, que avançou a informação, indicou que devido a este fato, a população é obrigada a beber água salobre ou de represas. João Chivambo explicou que, por forma a prevenir a eclosão de doenças decorrentes do consumo de água imprópria, o governo tem estado a distribuir o cloro e purificadores, bem como a montagem de dessalinizadores, equipamentos que se mostram insustentáveis por conta dos custos de manutenção. A Brigada Central da Frelimo de Assistência à província de Sofala apela calma à população, afirmando que o governo está a trabalhar para evitar o agravamento do custo de vida face à subida dos preços dos combustíveis. O apelo foi lançado este sábado na Beira pelo membro da Brigada Central da Frelimo, Rosa da Graça Maurício, no encontro com os membros e simpatizantes do partido, onde referiu que estão a ser traçadas várias medidas visando aliviar o impacto do aumento dos combustíveis.
3: Os transportes transportadores não podem ficar aflitos, devem aproximar o governo. O governo está a fazer algo para mitigar essa situação. O nosso governo está preocupado, o povo deve ficar serenos.
0: A reunião com os membros do partido serviu também para a preparação da reunião nacional de quadros a ter lugar em agosto próximo na província de Manica. Na atualidade desportiva, o Costa do Sol recebeu e venceu este sábado o Ferroviário de Maputo por uma bola sem resposta em partida da segunda jornada do Campeonato Nacional de Futebol da 1ª Divisão Moçambola 2026. Com esta vitória, os canarinhos, que somam dois jogos consecutivos sem perder, lideram a prova com 6 pontos. Ainda este sábado, a Liga Desportiva de Sofala superou o Xingal de Tete, também por uma bola sem concorrência. A competição prossegue este domingo com os seguintes confrontos marcados para as 15 horas: Ferroviário da Beira, União Desportiva do Sonco, no campo dos Locomotivas do Xiveve, e Ferroviário de Nampula, Baía de Pemba, no estádio 25 de junho. Já na segunda-feira, o Ferroviário de Nacala recebe a Associação Desportiva de Pemba, no campo dos Locomotivas da Maiaia. Na sexta-feira, na abertura da ronda, a Associação Black Bulls de Maputo empatou 100 golos na recepção ao Machakene. Na atualidade internacional, a Organização Mundial da Saúde elevou para 6 o número de casos confirmados de antivírus ligados ao navio de cruzeiro MV Ondios, onde foram registradas 3 mortes, enquanto o líder desta organização afastou o cenário de uma nova Covid-19. Entretanto, a OMS adiantou este sábado que 8 casos relacionados com o surto foram reportados na sexta-feira, dos quais 6 confirmados como infecções com a variante do antivírus. Fechamos com a previsão do tempo. A cidade de Tete poderá registrar este domingo 37 graus centígrados de temperatura máxima, seguida por Maputo, Quelimane, Beira e Xai-Xai com 33 graus Celsius. Inhambane e Pemba, 32, Nampula, 31, Vilanculo, 30, Chimoio, 28 e, por fim, Lixinga, 25 graus centígrados de temperatura máxima. Apresentamos as notícias a esta hora, as próximas às 7 horas. 5 horas. 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
4: Ora viva, muito bom dia, estimado ouvinte da Antena Nacional da Rádio Moçambique, bem-vindo.
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2: As notícias a esta hora, apresentadas por Adari Tulipank. Muito bom dia.
3: Muito bom dia, Gércio Alexandre e ouvinte. O governo vai desembolsar este ano mais de 2 bilhões de meticais para financiar projetos sustentáveis de jovens e mulheres no âmbito do Fundo de Desenvolvimento Económico Local Fidel e do Programa Empodera. Do montante previsto, cerca de 1 bilhão e 500 milhões de meticais serão canalizados para o Fidel, enquanto os restantes 600 milhões de meticais serão aplicados no Fundo de Empoderamento Económico da Mulher Empodera. Segundo o presidente da República, Daniel Chapo, que avançou a informação, os recursos visam impulsionar iniciativas de autoemprego, fortalecer pequenos negócios, sobretudo nas zonas rurais e comunidades com elevado índice de desemprego.
4: A nossa responsabilidade é fazer transferência dos fundos para os distritos, com base em alguns indicadores, que é o número da população, o número, por exemplo, de distritos que cada província tem e tantos outros fatores. O que é que eu quero dizer com isso? O caso, por exemplo, de Nampula, que tem 23 distritos e cerca de 6 milhões de habitantes, vai ter um pouco mais de recursos do que uma província que tem cerca de 15 distritos e cerca de 1,5 milhão de pessoas. Só estou a dar um exemplo.
3: Presidente da República, Daniel Chapo, falando este sábado no balanço da sua visita de trabalho de 3 dias à província de Tete. O Parlamento aprovou este sábado, em definitivo e por consenso, as propostas de leis do conteúdo local e da que cria o Banco de Desenvolvimento de Moçambique. Os 12 instrumentos foram submetidos ao Parlamento com caráter de urgência pelo Presidente da República, Daniel Chapo. Em declarações à imprensa, após a aprovação em definitivo dos 12 instrumentos, as bancadas parlamentares exigiram do governo transparência e probidade na implementação das normas. O porta-voz da bancada parlamentar da Frelimo, Dias Letela, reconhece que os instrumentos legais são necessários para o desenvolvimento do país, pelo que a sua bancada vai acompanhar os progressos assinalados na efetivação das duas leis. O porta-voz do Podemos, Ivandro Massingue, garante também que o seu grupo vai acompanhar a par e passo a implementação das leis de conteúdo local e da que cria o Banco de Desenvolvimento de Moçambique. Já o deputado da bancada parlamentar da Darnamo, Simon Makuyane, defende que o Parlamento deve reforçar os mecanismos de fiscalização para assegurar que seja cumprida a letra e o espírito das novas legislações. E para a porta-voz da bancada parlamentar do MDM, Judith Makwakwa, o Executivo deve garantir que os benefícios do Banco de Desenvolvimento de Moçambique sejam usufruídos por todos. Cheias e inundações que afetaram a baixa da cidade de Xaxá, em Gaza, condicionam a conclusão das obras de construção do mercado grossista. Detalhes por Horácio Dengo.
5: Inicialmente previstas para serem entregues em novembro do ano passado, as infraestruturas sofreram uma adenda, passando o prazo para o mês de fevereiro, mas devido às enxurradas, a conclusão das obras sofreu um novo adiamento e já sem previsão para a sua entrega. O presidente do Conselho Municipal da cidade de Xaxai diz que neste momento não se pode fazer nenhuma intervenção devido aos solos que continuam úmidos por conta das águas cheias. O Semana Dama explica que para já aguarda-se pela redução das águas para que o empreiteiro retome as obras, começando pelo muro de vedação que cedeu devido às enxurradas de janeiro e março últimos. Horácio Dengo, em Xaxai.
3: Ainda em Gaza, mais de 300 mil pessoas continuam a beber água imprópria na província. A situação afeta principalmente os habitantes dos distritos da zona norte de Gaza, onde grande parte das fontes de abastecimento de água construídas têm o teor de salinidade acima do recomendado. O diretor provincial das obras públicas em Gaza indicou que a população é obrigada a beber água salobre ou de represas. João Chivambo explicou que, para prevenir doenças decorrentes do consumo de água imprópria, o governo tem distribuído cloro e purificadores, bem como a montagem de dessalinizadores, equipamentos que se mostram insustentáveis devido aos custos de manutenção. A Brigada Central da Frelimo de Assistência à Província de Sofala apela à população à calma, afirmando que o governo está a trabalhar para evitar o agravamento do custo de vida face à subida dos preços dos combustíveis. O apelo foi lançado este sábado na cidade da Beira pela membro da Brigada Central da Frelimo, Rosa da Graça Maurício, num encontro com membros e simpatizantes do partido, onde referiu que estão a ser traçadas várias medidas visando aliviar o impacto do aumento dos preços dos combustíveis.
6: Os transportadores não podem ficar aflitos, devem aproximar o governo. O governo está a fazer algo para mitigar essa situação. O nosso governo está preocupado, o povo deve ficar serenos.
3: A reunião com os membros do partido serviu também para a preparação da reunião nacional de quadros a ter lugar em agosto próximo na província de Manica. Nota do desporto, o Costa de Sol recebeu e venceu este sábado o Ferroviário de Maputo por uma bola sem resposta em partida da segunda jornada do Campeonato Nacional de Futebol da Primeira Divisão, o Moçambola 2026. Com esta vitória, os canarinhos, que somam dois jogos consecutivos sem perder, lideram a prova com 6 pontos. Ainda ontem, na Liga Desportiva de Sofala, superou o Xingal de Tete também por uma bola sem concorrência. Na abertura da ronda, a Associação Black Bulls de Maputo empatou sem golos na recessão ao Machakene. A competição prossegue hoje com os seguintes confrontos marcados para as 15 horas. Ferroviário da Beira, União Desportiva do Sungo no campo dos Locomotivas do Cheveve e Ferroviário de Nampula, Bahia de Pemba no estádio 25 de junho. Na segunda-feira, o Ferroviário de Nacala recebe a Associação Desportiva de Pemba no campo dos Locomotivas de Maiaia. Breve nota do estrangeiro, o governo sul-africano decretou o estado de calamidade em 6 províncias afetadas nos últimos dias por inundações e temperaturas severas. Trata-se das províncias do Cabo Ocidental, Cabo Oriental, Estado Livre, Noroeste de Mpumalanga e Cabo Setentrional. O estado de calamidade visa flexibilizar o desbloqueio de fundos para o apoio aos necessitados e para a recuperação de infraestruturas danificadas nas 6 províncias. Tete pode ser hoje a cidade mais quente do país, com 37 graus de centígrados de temperatura máxima previstas. Segue-se Maputo, Quelimane, Beira e Xaixai com 33. Para Inhambane e Pemba, prevê-se uma máxima de 32. Nampula, 31. Vilanculo, 30. Chimoio, 28. E para o último, Lixinga, com 25 graus centígrados. Foram as notícias das 7. As próximas, às 9 horas.
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0: às notícias a esta hora, apresentadas por Adery Tulipank. Muito bom dia.
1: Gércio Alexandre e ouvinte, bom dia. Luto em Nacala Velha, Nampula. 16 pessoas morreram e outras 12 ficaram feridas após um acidente de viação ocorrido na noite deste sábado no distrito de Nacala Velha, na província de Nampula. O detalhe é por Gil do Máquina.
2: O acidente do tipo despiste e capotamento ocorreu na estrada regional 703, no povoado de Covô, concretamente no rio Nihequerim, envolvendo um veículo pesado pertencente a um privado residente em Nacala Porto, na altura, conduzido por um cidadão residente no distrito de Memba, ora em parte incerta. Segundo relatos, o veículo seguia o sentido Nacala Porto-Memba e, chegado ao local, deparou-se com uma subida acentuada, tendo recuado e capotado, sendo as provas causas as deficiências mecânicas e a degradação da estrada. O administrador de Nacala Velha, Patrício Mbangai, confirmou a ocorrência à Rádio Moçambique, tendo informado que uma equipa multissetorial foi destacada imediatamente ao local do acidente para prestar socorro.
1: Luto em Nacala Velha, província de Nampula, pelo menos 16 mortos e 12 feridos, entre graves e ligeiros, num acidente de viação ocorrido no princípio da noite deste sábado. O governo vai desembolsar este ano mais de 2 bilhões de meticais para financiar projetos sustentáveis de jovens e mulheres no âmbito do Fundo de Desenvolvimento Económico Local, FIDEL, e do Fundo de Empoderamento Económico da Mulher, Empodera. Do montante, cerca de 1 bilhão e 500 milhões de meticais serão canalizados para o FIDEL, enquanto os restantes 600 milhões de meticais serão aplicados no Empodera. Segundo o presidente da República, Daniel Chapo, que avançou a informação, os recursos visam impulsionar iniciativas de autoemprego, fortalecer pequenos negócios, sobretudo nas zonas rurais e comunidades com elevado índice de desemprego.
3: A nossa responsabilidade é fazer a transferência dos fundos para os distritos com base em alguns indicadores, que é o número da população, o número, por exemplo, de distritos que cada província tem e tantos outros fatores. O que é que eu quero dizer com isso? O caso, por exemplo, de Nampula, que tem 23 distritos e cerca de 6 milhões de habitantes, vai ter um pouco mais de recursos do que uma província que tem cerca de 15 distritos e cerca de 1 milhão e meio de pessoas. Só estou a dar um exemplo.
1: Presidente da República, Daniel Chapo, falando este sábado no balanço da sua visita de trabalho de 3 dias à província de Tete. O Ministério Público em Nampula diz que não vai tolerar redes criminosas envolvidas no tráfico e consumo de drogas na província. É neste contexto que o órgão está a promover uma campanha que visa desmantelar as redes de narcotráfico existentes na província, tal como explica a magistrada do Ministério Público em Nampula, Lucinda Caldas.
4: Junto com o governo e todas as entidades desta província e do país em geral, nós vamos trabalhar para conseguir encontrar e punir todos aqueles que consomem ou traficam qualquer tipo de droga e que esteja prevista na legislação em Moçambique.
1: Magistrada do Ministério Público em Nampula, Lucinda Caldas. Mais de 800 alunos do distrito de Marraquene, província de Maputo, vão beneficiar este ano de novas salas de aula no âmbito dos esforços para reduzir o número de alunos que estudam ao relento. As salas estão a ser construídas nas zonas de Pazimane, Ndich, Matalane e Jimokossa. O diretor interino dos Serviços Distritais de Educação em Marraquene, Jorge Massinga, afirmou que o governo está à busca de novos parceiros para a construção de mais infraestruturas escolares.
5: Tudo está-se a fazer no sentido de garantir que consigamos mais parceiros para apoiar, no sentido de essas crianças poderem, todas elas, eliminarem-se as turmas ao ar livre. Também temos trabalhado em parceria com o município da Vila de Marraquém, que faz seu esforço no sentido de apoio.
1: Atualmente, o setor de educação no distrito de Marraquene, na província de Maputo, tem um registro de 75 turmas ao relento. Na atualidade internacional, o governo sul-africano decretou estado de calamidade em 6 províncias afetadas nos últimos dias por inundações e temperaturas severas. Trata-se das províncias de melhor, do Cabo Ocidental, Cabo Oriental, Estado Livre, Noroeste, Mpumalanga e Cabo Setentrional. O estado de calamidade visa flexibilizar o desbloqueio de fundos para o apoio aos necessitados e para a recuperação de infraestruturas danificadas nas 6 províncias. No desporto, o Ferroviário da Beira defronta hoje a União Desportiva de Songo no campo dos Locomotivas do Chiveve, no prosseguimento da segunda jornada do Campeonato Nacional de Futebol da Primeira Divisão, Moçambola 2026. Ainda hoje, o Ferroviário de Nampula defronta o Bahia de Pemba no estádio 25 de junho. Este sábado, Costa de Sol recebeu e venceu o Ferroviário de Maputo por uma bola sem resposta, uma vitória em que os canarinhos somam 2 jogos consecutivos sem perder e lideram a prova com 6 pontos. Ainda ontem, a Liga Desportiva de Sofala superou o Xingal de Tete também por uma bola sem concorrência. A fechar o resumo das temperaturas máximas previstas para hoje, nas principais cidades, Tete pode registrar hoje 37 graus centígrados, seguida por Maputo, Quelimane, Beira e Xaxé com 33 graus, Inhambane e Pemba 32, Nampula 31, Vilanculo 30, Chimoio 28 e, por fim, Lixinga pode ser a mais fresca, com uma máxima prevista de 25 graus centígrados. Apresentamos as notícias das 9 às próximas, quando forem 11 horas.
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0: 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Machibessa, bom dia.
1: Machibessa, Manuel Cardoso. Bom dia, ouvinte. Vamos às notícias que marcam a atualidade provincial. O Presidente da República, Daniel Chapo, enaltece a participação da população nas ações de desenvolvimento. Daniel Chapo disse que, no contacto direto com a população nos distritos, ficaram patentes os esforços empreendidos a todos os níveis, o que concretiza o espírito de governação do país. Segundo o chefe do Estado, a visita à província de Tete permitiu reforçar a articulação entre os diferentes níveis de governação e consolidar o diálogo permanente com o povo moçambicano. O chefe do Estado fez um balanço positivo de 3 dias que trabalhou nos distritos de Magué, Xiúta, Doa e Cidade de Tete, enaltecendo a participação da população nas ações de desenvolvimento. A estabilidade política e coesão social dos moçambicanos são muito importantes como condições indispensáveis para o progresso económico e social da província de Tete e de outras no geral, disse Daniel Chapo. Entretanto, o governo vai desembolsar este ano mais de 2 bilhões de meticais para o financiamento de projetos sustentáveis destinados a jovens e mulheres no âmbito do Fundo de Desenvolvimento Económico Local, FIDEL, e do Programa Empodera. Do montante previsto, cerca de 1 bilhão e 500 milhões de meticais serão canalizados para o FIDEL, enquanto os restantes 600 milhões de meticais são aplicados no Fundo de Empoderamento Económico da Mulher Empodera. A informação foi avançada pelo Presidente da República, Daniel Chapo, este sábado, durante o balanço da visita de trabalho de 3 dias que efetuou à província de Tete. Segundo Daniel Chapo, os recursos visam impulsionar iniciativas de autoemprego, fortalecer pequenos negócios, sobretudo nas zonas rurais e comunidades com elevado índice de desemprego. Na ocasião, o chefe do Estado destacou que o financiamento deverá tomar em conta os habitantes em cada província e o número de distritos, de modo a promover a inclusão económica e estimular o desenvolvimento. Ainda em Tete, o Presidente da República, Daniel Chapo, reafirmou no distrito de Doa, nesta província, que o acesso à justiça no país não pode constituir privilégio de uma minoria, mas sim um direito de todos os moçambicanos, sem qualquer distinção. Daniel Chapo falava momentos após a inauguração do novo edifício do Tribunal Judicial de Doa, erguido no âmbito da iniciativa Um Distrito, Um Tribunal Condigno, destinada a melhorar as infraestruturas do setor da justiça e aproximar os serviços judiciais da população. Na ocasião, o chefe do Estado desafiou os magistrados judiciais do Ministério Público e advogados a reforçar o compromisso na defesa dos direitos da criança e da família, garantindo uma justiça mais célere, humanizada e acessível aos cidadãos. Continuamos a falar do périplo do Presidente da República, que terminou ontem aqui na província de Tete, onde reiterou que Moçambique tem potencial para se transformar num polo estratégico de desenvolvimento regional através da aposta na agricultura familiar e no reforço da produção de alimentos. Daniel Chapo falava durante um comício realizado na sede do distrito de Doa, momentos após a inauguração do novo edifício do Tribunal Judicial Local, no quadro da sua visita de trabalho que terminou ontem na província de Tete. Na ocasião, o chefe do Estado defendeu que a agricultura familiar constitui uma das principais alternativas para reduzir a dependência alimentar externa e garantir maior segurança alimentar à população. Segundo Daniel Chapo, a produção agrícola em pequenas áreas pode desempenhar um papel determinante no aumento da renda das famílias, sobretudo nas zonas rurais, e dinamizar a economia local. Vamos finalizar com o quadro de temperaturas máximas previstas para este domingo. Cidade de Tete e Vila de Nhamanhabue podem chegar a uma temperatura máxima de 37 graus centígrados, Chitima com 34, Zumbo 33, Ulongo 30, Furancungo 29 e Tsangano, a região mais fresca da província, com 25 graus. Manuel Cardoso e ouvinte, informação atualizada voltará à antena quando forem 13 horas, inserida na primeira edição do Jornal de Tete. Uma vez mais, Machibes e bom dia.
0: Bom dia, Ignacio Gamay. Bom dia, ouvintes. Machibes, Avesteruato, Akarimanzato, Ignacio Ditos da Conceição Gamay, Kutipasira, Kani, Zanti, Gau, Tinojatete, Zanti, Purgis, Moisinazina.
1: O governo prevê massificar até agosto deste ano o projeto de utilização de gás veicular no país como alternativa para reduzir os impactos da crise internacional de combustíveis agravada pelo conflito.
0: Gamay, bom dia. Gamay? Ignacio Gamay? Ignacio? Ignacio?

0: Ouvinte, a sua atenção às notícias a esta hora, apresentadas por Adérito Lipang. Muito bom dia.
1: Evan Obedias e ouvinte, bom dia. 16 pessoas morreram e outras 12 ficaram feridas após um acidente de viação ocorrido na noite deste sábado no distrito de Nacala Velha, na província de Nampula. O detalhe por Gildo Máquina.
2: O acidente do tipo despiste e capotamento ocorreu na estrada regional 703, no povoado de Covô, concretamente no rio Nihequerim, envolvendo um veículo pesado pertencente a um privado residente em Nacala Porto, na altura, conduzido por um cidadão residente no distrito de Memba, ora em parte incerta. Segundo relatos, o veículo seguia o sentido Nacala Porto-Memba, tendo recuado e capotado, sendo as provas causas as deficiências mecânicas e a degradação da estrada. O administrador de Nacala Velha, Patrício Mbangai, confirmou a ocorrência à Rádio Moçambique, tendo informado que uma equipa multissetorial foi destacada imediatamente ao local do acidente para prestar socorro.
1: Acidente de viação mata na noite deste sábado 16 pessoas e fere outras 12, entre as vítimas já crianças. As autoridades sul-africanas deportaram este ano 36 crianças moçambicanas indocumentadas. O detalhe por correspondente Eduardo Figurão.
3: Trata-se de menores com idades entre 2 e 15 anos que entraram ilegalmente na África do Sul, parte deles com a conivência dos pais. A informação consta do informe do Consulado de Moçambique em Bombela, apresentado durante a visita que a alta comissária de Moçambique na África do Sul, Maria Gustava, efetuou à província de Mpumalanga. Maria Gustava diz estar preocupada com o aumento do número de crianças que atravessam ilegalmente a fronteira, muitas delas vítimas do tráfico internacional de menores. Rádio Moçambique, Eduardo Figurão, Joanesburgo.
1: O Ministério Público em Nampula diz que não vai tolerar redes criminosas envolvidas no tráfico e consumo de drogas na província. É neste contexto que o órgão está a promover uma campanha que visa desmantelar as redes de narcotráfico existentes na província, tal como explica a magistrada do Ministério Público em Nampula, Lucinda Caldas.
4: Junto com o governo e todas as entidades desta província e do país em geral, nós vamos trabalhar para conseguir encontrar e punir todos aqueles que consomem ou traficam qualquer tipo de droga e que esteja prevista na legislação em Moçambique.
1: Magistrada do Ministério Público em Nampula, Lucinda Caldas. Mais de 800 alunos do distrito de Marraquene, na província de Maputo, vão beneficiar este ano de novas salas de aula no âmbito dos esforços para reduzir o número de alunos que estudam ao relento. As salas estão a ser construídas nas zonas de Pazimane, Ndich, Matalane e Jimokosa. O diretor interino dos Serviços Distritais de Educação em Marraquene, Jorge Massinga, afirma que o governo está à busca de novos parceiros para a construção de mais infraestruturas escolares.
5: Tudo está-se a fazer no sentido de garantir que consigamos mais parceiros para apoiar, no sentido de essas crianças poderem, todas elas, eliminarem-se as turmas ao ar livre. Também temos trabalhado em parceria com o município da Vila de Marapuém, que faz seu esforço no sentido de apoio.
1: Atualmente, o setor da educação no distrito de Marraquene, província de Maputo, tem um registro de 75 turmas ao relento. Na atualidade internacional, arrancou hoje nas Ilhas Canárias a operação de desembarque e repatriamento dos mais de 100 passageiros que estavam a bordo do navio cruzeiro onde houve surto de antivírus. Segundo o governo espanhol, serão repatriados ainda hoje os nacionais de Canadá, Turquia, Reino Unido, Estados Unidos da América. A operação poderá se prolongar até segunda-feira com o repatriamento feito através de aviões de vários países da União Europeia. O navio cruzeiro chegou na madrugada de hoje às Ilhas Canárias com passageiros, tripulantes e uma equipa médica da Organização Mundial da Saúde e do Centro Europeu do Controlo de Doenças. Fechamos com nota do desporto. O ferroviário da Beira defronta hoje a União Desportiva de Songo no campo dos locomotivas do Chiveve, isto no prosseguimento da segunda jornada do Campeonato Nacional de Futebol da Primeira Divisão, o Moçambola 2026. Ainda hoje, o ferroviário de Nampula defronta o Bahia de Pemba no estádio 25 de junho. Este sábado, o Costa do Sol recebeu e venceu o ferroviário de Maputo por uma bola sem resposta, uma vitória em que os canarinhos somam 2 jogos consecutivos sem perder e lideram a prova com 6 pontos. Ainda ontem, a Liga Desportiva de Sofala superou o Xingal de Tete também por uma bola sem concorrência. E assim apresentamos as notícias das 11, as próximas às 12 horas e 30 minutos, e estas estarão inseridas no Jornal da Tarde.
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7: Precisamos de tomar medidas. Há países no mundo que já estão a tomar as mesmas medidas de Covid. Há pessoas que já estão a trabalhar a partir de casa, porque já não há combustível para ir trabalhar. Há famílias que estão a tomar decisões sábias para poupar dinheiro. Por exemplo, se numa casa tem pai, mãe, filha, filho, quatro pessoas, cada um tem o carro dele, todos saem para ir trabalhar na mesma zona. Hoje é preciso sentar a família, tomar uma decisão. Estacionar três carros e passar a usar um carro só. E entram lá quatro pessoas. Vão trabalhar e no final do dia regressam para casa. Até a crise passar, como passou o Covid, porque a guerra um dia vai acabar. Cada um volta a andar normalmente do carro dele. Podia dar vários outros exemplos, mas cada um de nós tem que refletir para podermos aguentar com esta crise como aguentamos com o Covid. É um problema mundial, não é um problema só de Moçambique.
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8: Podemos constatar que esses boatos, na verdade, não passam mesmo de boatos, desprovidos de qualquer elemento probatório, na medida em que grande parte dos indivíduos que têm alegado que os seus órgãos tenham desaparecido, uma vez submetidos à instância formal de julgamento, os mesmos alegam que não. Naquele momento eu estive em estado de pânico, pensei que tivesse desaparecido, mas a vítima já perdeu a vida, está lá.
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Acabado, vai em curo. 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

11:57, estamos em mais uma presença radiofónica na língua oficial portuguesa, encontro de domingo, 10 de maio de 2026. Uma data na história é a nossa parte da nossa programação que estamos a apresentar. Se então que às 12:10 teremos uma data na história, 12:30 o Jornal da Tarde, 13:00 o Jornal de Tete, na sua primeira edição, 13:30 a Pequenada e o Roda Alegre, 14:00 o Bloco de Notícias em contacto com os colegas da Antena Nacional, 14:30, tarde desportiva que vai até às 18, à altura de mais um Bloco de Notícias em contacto com a Puto. 19:00 a segunda edição do Jornal de Tete, 19:30 o Jornal da Noite, 20:00 tempo de música. Está na companhia de Virgílio Pedro de Xene, nos cuidados técnicos, e Orlando Canenecas na locução. Ótima sintonia.

0: São 12 horas.
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0: Ficamos com uma data na história.
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2: 10 de maio de 1994, Nelson Mandela tomava posse como primeiro presidente negro da África do Sul. Passam hoje 32 anos.

depois de preso por 27 anos na ilha de Ruben, devido à sua militância no ANC contra o sistema de segregação racial na África do Sul, Nelson Mandela foi solto como herói nacional em 1990 e principal candidato à presidência da República. A 10 de maio de 1994, perante uma multidão que aguardava sob um sol escaldante, Nelson Rolihlahla Mandela, de seu nome completo, tornou-se o primeiro presidente negro da África do Sul, retirando do poder a minoria branca que durante quase meio século segregou e humilhou os negros com a política de apartheid.

Nelson Mandela, um dos símbolos dos direitos humanos mais conhecido do século XX, foi um homem cuja dedicação às liberdades do seu povo inspira os defensores dos direitos humanos no mundo. Durante o curso do seu mandato, uma vasta gama de reformas sociais foram decretadas, visando reduzir o grande fosso de desigualdades sociais e económicas. Entre as medidas adotadas por Mandela e seus ministros, está a introdução de cuidados de saúde gratuitos para todas as crianças menores de 6 anos de idade, o atendimento gratuito de mulheres grávidas e lactantes, com uso das instalações de saúde do setor público, a inclusão de crianças da zona rural nos subsídios para a manutenção da criança que o sistema anteriormente excluía, foi uma das reformas executadas por Mandela. Ainda na sua governação, Mandela aprovou a lei da restituição de terras às pessoas que tiveram as suas propriedades confiscadas pelo Native Land Act de 1913. Mandela presidiu a transição do governo de minoria de forma tranquila, ganhando o respeito da comunidade internacional, sobretudo como liderou o processo de reconciliação nacional. Uma celebração internacional sobre a vida e obra de Mandela foi realizada em 2008 por ocasião do seu 90º aniversário natalício.

Após o fim do mandato na presidência da África do Sul, em 1999, Nelson Mandela voltou-se para a causa de diversas organizações sociais e dos direitos humanos. A sua experiência na luta contra o apartheid, a sua postura de moderador no período de transição para uma ordem democrática sem segregação, valeram-lhe um inesgotável prestígio no país e no mundo. Mandela foi provavelmente o político com maior autoridade moral do continente africano, o que lhe permitiu desempenhar o papel de apaziguador de tensões e conflitos em muitas ocasiões. Em 1993, com Frederick de Klerk, Nelson Mandela ganhou o Prêmio Nobel da Paz. Recebeu muitas distinções no exterior, incluindo a Ordem de St. John da Rainha Elizabeth II, a Medalha Presidencial da Liberdade de George W. Bush, o Bharat Ratna, a mais alta distinção da Índia e a Ordem do Canadá. Em 2003, Nelson Rolihlahla Mandela anunciou o seu apoio à campanha de arrecadação de fundos contra a SIDA, chamada 46.664, o seu número de prisioneiro na sinistra Ilha de Robben. Em 2004, aos 85 anos de idade, Nelson Mandela anunciou a sua retirada da vida pública. O ícone da luta contra o apartheid, Nelson Mandela, perdeu a vida no dia 5 de dezembro de 2013, aos 95 anos de idade, vítima de uma infecção respiratória.

0: Em uma data na história, recordamos hoje a tomada de posse de Nelson Mandela, tornando-se no primeiro negro a assumir a presidência da República da África do Sul em 1994. A redação do texto foi de Alberto Mazanga, teve a sonorização de Mussagi Galibo e a locução de Rosa Freitas.
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um dos músicos românticos da nossa pátria amada, Hermínio, que trouxe-nos a música com o título Empolgado, extraído do álbum Revolution. Estamos com 12 horas e 27 minutos, às 12h30, como habitualmente, o Jornal da Tarde.

0: Boa tarde, bem-vindo ao Jornal da Tarde. Luto em Nacala Velha, província de Nampula. Pelo menos 16 mortos e 12 feridos, entre graves e ligeiros, num acidente de aviação ocorrido no princípio da noite deste sábado. Impacto da alta de preços de combustíveis no país, o governo já tem soluções à vista. Localmente é a massificação do uso do gás veicular e de fora a importação de viaturas elétricas. São garantias dadas pelo presidente da República, Daniel Chapo. No estrangeiro, países que aplicarem sanções decretadas pelos Estados Unidos da América contra o Irão vão enfrentar dificuldades para transitar no Estreito de Hormuz. É uma ameaça do governo iraniano. São estes os destaques do Jornal da Tarde, edição dominical, que comporta ainda notícias sobre as artes e cultura. A sonorização é de Hermínio Abel, eu sou Adérito Lipang na edição e apresentação. Votos de ótima escuta. Abrimos o jornal com esta triste notícia. Luto em Nacala Velha, província de Nampula. Pelo menos 16 mortos e 12 feridos, entre graves e ligeiros, num acidente de aviação ocorrido no princípio da noite deste sábado. Entre as vítimas, há crianças. O detalhe desta triste notícia por Gildo Máquina, a partir de Nampula.
1: O acidente, do tipo despiste e capotamento, ocorreu na estrada regional 703, no povoado de Covô, concretamente no rio Nihequerri, envolvendo um veículo pesado pertencente a um privado residente em Nacala Porto, na altura conduzido por um cidadão residente no distrito de Memba, ora em parte incerta. Segundo relatos, o veículo seguia o sentido Nacala Porto-Memba, tendo recuado e capotado, sendo as provas causas as deficiências mecânicas e a degradação da estrada. O administrador de Nacala Velha, Patrício Mbangai, confirmou a ocorrência à Rádio Moçambique, num contacto por telefone, tendo informado que uma equipa multissetorial foi destacada imediatamente ao local do acidente para prestar socorro.
2: De facto, nós fomos colhidos por esta má notícia no final da tarde de ontem, dia 9 de maio de 2026, dando conta de um despiste e capotamento de uma viatura de transporte de mercadorias e que também levava um número considerável de pessoas. Dizem que quando ele estava à metade da subida, depois da ponte, tentou trocar de mudança e a viatura não lhe obedeceu. Não tendo obedecido, teve o despiste e seguido do capotamento, que resultou em 12 feridos e, lamentavelmente, 16 óbitos. Diligências feitas. Foram socorridos os feridos, em primeiro lugar, para o Centro de Saúde de Nacala Velha, tendo sido atendidos e os graves transferidos para o Hospital Geral de Nacala Porto. Também foram recuperados os corpos pelas nossas equipes da saúde e PRM. Também, por falta de condições de conservação aqui no nosso distrito, tivemos também que recorrer ao Hospital Geral de Nacala Porto, que tem a morgue.
1: Administrador de Nacala Velha, Patrício Mbangai, falando do acidente ocorrido na noite deste sábado, no povoado de Covô, estrada regional 703, que provocou a morte imediata de pelo menos 16 pessoas, incluindo menores de idade. A Rádio Moçambique soube que o acidente provocou igualmente avultados danos materiais no veículo.
0: Luto em Nacala Velha, província de Nampula, pelo menos 16 mortos e 12 feridos, entre graves e ligeiros, num acidente de viação ocorrido no princípio da noite deste sábado. Entre as vítimas, há crianças. E o presidente da República exige a observância rigorosa das normas de segurança rodoviária e exige o reforço da responsabilidade coletiva na prevenção de acidentes de viação no país. O pronunciamento de Daniel Chapo surge em reação ao acidente de viação ocorrido na noite deste sábado no distrito de Nacala Velha, província de Nampula, que resultou em 16 mortes e 12 feridos. O chefe do Estado manifesta em mensagem consternação e solidariedade às famílias enlutadas e encoraja as equipas médicas e de emergência a continuar a prestar toda a assistência necessária às vítimas. Neste momento difícil, apresentamos as mais sentidas condolências às famílias das vítimas e desejamos a pronta recuperação dos feridos, lê-se na mensagem do Presidente da República, Daniel Chapo. São 12 horas e 35 minutos. Nota de destaque: o governo vai importar nos próximos tempos viaturas elétricas com vista a reduzir a dependência dos combustíveis fósseis e procurar alternativas viáveis para minimizar o custo de vida da população. O detalhe com o jornalista Ignacio Gamay.
3: A iniciativa prevê o aproveitamento do gasoduto instalado na província de Inhambane para a criação de pontos estratégicos de abastecimento de gás veicular, numa primeira fase direcionados às províncias da região sul do país. A informação foi avançada este sábado na cidade de Tete pelo Presidente da República, Daniel Chapo, durante o balanço da visita de trabalho de 3 dias que efetuou à província. Segundo Daniel Chapo, o projeto visa reduzir a dependência de combustíveis líquidos importados, minimizar os efeitos da volatilidade dos preços no mercado internacional e criar alternativas energéticas mais acessíveis para os transportes públicos e privados. O chefe do Estado explicou que o gás veicular poderá representar uma solução mais económica e sustentável, sobretudo numa altura em que o aumento dos preços dos combustíveis continua a pressionar o custo de vida das famílias e os custos operacionais das empresas.
4: Nós achamos que é possível construir mais infraestruturas ligadas à massificação do gás veicular para permitir que as viaturas que andam a gás não sejam só aquelas que estão na cidade de Maputo, mas pelo menos na primeira fase, a zona sul, estamos a falar de cidade de Maputo, Maputo província, Gaza e Inhambane, comecem a ter, portanto, viaturas que circulam a gás.
3: Daniel Chapo acrescentou que, além de Inhambane, o país possui outras reservas de gás natural liquefeito na bacia do Rovuma, em Cabo Delgado, onde o governo projeta sua comercialização para outras províncias do país.
4: Na primeira fase, o projeto que estamos a desenhar é transportar este gás através do mar para o Porto da Beira, onde tem infraestruturas para isto, e também vamos construir infraestruturas em Inhassoro para podermos ter gás, por um lado, de cozinha, mas também permitir a massificação do gás para a zona centro e futuramente para a zona norte.
3: A introdução do gás veicular poderá contribuir para reduzir a fatura de importação de combustíveis e impulsionar uma transição gradual para fontes energéticas alternativas no país. Ignacio Gamay, cidade de Tete.
0: Esta é uma medida já a curto prazo que dá conta de que o Executivo prevê massificar, ou seja, até agosto deste ano, o projeto de utilização de gás veicular no país como alternativa para reduzir os impactos da crise internacional de combustíveis agravada pelo conflito armado no Médio Oriente. Ora, dizíamos que o governo vai importar nos próximos tempos viaturas elétricas com vista a reduzir a dependência dos combustíveis fósseis e procurar alternativas viáveis para minimizar o custo de vida da população. Uma vez mais, Ignacio Gamay.
3: A aposta em viaturas elétricas enquadra-se nas medidas do Executivo para responder aos efeitos da subida dos preços dos combustíveis no mercado internacional, situação agravada pelos conflitos geopolíticos que continuam a afetar a economia mundial. O Presidente da República, Daniel Chapo, explicou em Tete que a introdução gradual de meios de transporte movidos à energia elétrica poderá contribuir para reduzir os custos de mobilidade, diminuir a fatura de importação de combustíveis e promover soluções energéticas mais sustentáveis para o país.
4: Estas viaturas já não vão precisar de usar combustíveis fósseis. E se nós trabalharmos neste sentido que eu estou a dizer aqui, muitos moçambicanos vão importar viaturas elétricas. E isto vai, sem margem de dúvidas, minimizar o custo de vida por parte do nosso povo, mas também o outro aspecto bastante importante é que quando temos uma crise como esta, que está a acontecer neste momento, o impacto para nós como país vai ser menor.
3: O Presidente da República defendeu ainda que Moçambique possui potencial para avançar na transição energética, tendo em conta os recursos naturais disponíveis e os investimentos em curso no setor da energia.
4: Havendo viaturas elétricas, viaturas a gás, vamos ter um negócio dos nossos irmãos moçambicanos a montarem, portanto, bombas para abastecimento de gás e também montarem, ao nível das nossas cidades, postos de carregamento de viaturas elétricas, em que a pessoa chega, estaciona, liga o carregador, como se liga o telefone do celular, para carregar e para funcionar. São cerca de 15, 20 minutos em que a pessoa pode ficar à espera num restaurante ao lado, enquanto a viatura está a carregar, carrega a viatura, continua a viagem.
3: Daniel Chapo, presidente da República, e os investimentos em infraestruturas de carregamento, melhoria do fornecimento de energia e definição de incentivos para facilitar o acesso da população às novas tecnologias de transportes.
0: Impacto da alta de preços de combustíveis no país, o governo já tem soluções à vista. Por um lado, importação de viaturas elétricas e localmente, por outro lado, é a massificação do uso do gás veicular. Com efeito na província de Maputo, ultimam-se os preparativos para a entrega de 200 autocarros movidos a gás para fazer face à subida dos preços dos combustíveis no país. O evento terá lugar no Estádio da Independência, antigo Estádio da Machava, onde está posicionado o jornalista Domingos Macalane. Domingos, boa tarde.
3: A aposta.
5: Muito boa tarde, Adérito Lipanque. Boa tarde, ouvinte. Efetivamente, ultimam-se os preparativos para a entrega amanhã dos cerca de 200 autocarros à cidade e província de Maputo no âmbito do programa Moçambique para Todos, uma iniciativa do governo moçambicano que tem vista a melhoria das condições de transporte público no país. O evento vai ter lugar, tal como referiu a Adérito Lipanque, aqui no recinto do Estádio da Machava, atual Estádio da Independência, no município da Matola, província de Maputo. A entrega destes autocarros para a região metropolitana de Maputo foi anunciada pela primeira vez no dia 6 de abril em Nampula pelo presidente da República, Daniel Chapo, a quando da entrega dos primeiros 100 autocarros no âmbito do programa Moçambique para Todos. O chefe de Estado voltou a falar da entrega destes autocarros durante a visita

0: de Maputo. Todos os autocarros são movidos a gás, visando fazer face à subida do preço dos combustíveis no país, na sequência da conjuntura internacional devido à escalada da guerra no Médio Oriente. Aliás, a entrega destes autocarros faz parte das medidas anunciadas pelo governo moçambicano, visando evitar que a subida do preço dos combustíveis no país tenha um impacto direto no bolso dos cidadãos, através do aumento dos custos operacionais. A Rádio Moçambique sabe que os estudantes que forem aderir ao serviço público do transporte escolar vão ter uma taxa bonificada, uma taxa que certamente vamos ficar a saber ainda nas próximas horas ou amanhã mesmo, com a entrega destes 200 autocarros. Daqui a pouco chega a este local o ministro dos Transportes e Logística, João Macombe, que vai conceder uma conferência de imprensa para dar a conhecer sobre o ponto de situação para a entrega destes 200 autocarros amanhã. Tal como referimos, o facto foi anunciado pelo presidente da República, Daniel Chapo. Neste momento é possível visualizar aqui no recinto do estádio da Machaba, parte destes autocarros já perfilados, numa altura em que também chegam cada vez mais autocarros a serem entregues amanhã. Para quem passa mesmo da estrada que atravessa aqui o estádio da Machaba, pode, para quem vem à cidade de Maputo, do lado direito, pode visualizar os autocarros perfilados. Os autocarros que farão o transporte escolar estão pintados de cor amarela, sendo que os que farão o transporte público compreendem o verde e o branco, uma distinção clara para quem já vem logo distante. Portanto, Adérito Lipangue ouvinte, estão a ser ultimados os preparativos. Daqui a pouco teremos a conferência de imprensa que vai dar o ponto de situação deste evento de magnitude presidencial decorrer aqui no estádio da Machaba, no município da Matola, província de Maputo. Nos próximos blocos noticiosos, nós iremos trazer mais incidências relativamente ao ponto de situação desta cerimónia numa conferência de imprensa, tal como disse, a ser orientada pelo ministro dos Transportes e Logística, João Macombe. Boa tarde, Adérito.
1: Muito boa tarde. Viaturas movidas a gás para fazer face à subida dos preços dos combustíveis no país já se encontram no solo pátrio. Esta era a nota desenvolvida pelo jornalista Domingos Macalana a partir do palco que irá acolher, portanto, a cerimónia de entrega destes autocarros. Vamos a outras notas da atualidade. Aumento de casos de diarreias preocupa autoridades sanitárias do distrito de Choco, em Gaza. O consumo de água imprópria e a contaminação das fontes pelas cheias deste ano podem estar na origem do aumento dos casos de diarreias em Choco. Alfredo Mianga.
2: No distrito de Choco, em Gaza, aumentaram em 100% os casos de diarreias ao diagnosticar no primeiro trimestre deste ano mais de 800 pessoas com a doença. O aumento de casos de diarreias está a preocupar as autoridades da saúde em Choco, que referem que no mesmo período do ano passado, o distrito havia notificado apenas 170 doentes. O diretor distrital de Saúde, Mulher e Ação Social de Choco diz que o consumo de água imprópria e a contaminação dos furos de abastecimento deste líquido por conta das cheias deste ano pode ter precipitado o aumento de casos de diarreias no distrito. Face a este cenário, o setor da saúde está a levar a cabo ações de sensibilização das comunidades para a prevenção da doença, nomeadamente o cumprimento da higiene individual e coletiva, bem como o tratamento de água antes do seu consumo. Marcelo Almeida aponta o posto administrativo de Xilembene é como o mais afetado pela doença, mas garante que até aqui não há registro de cólera e muito menos de óbitos por esta enfermidade.
3: Tivemos um aumento de casos de diarreia, que era de esperar depois desta situação. O que nos tranquiliza é o fato de não termos tido casos que necessitaram de internamento, o que significa que foram identificados atempadamente e receberam o devido tratamento. Não posso considerar crítico como tal. São casos que foram identificados, identificamos as causas e tomamos medidas específicas para a estabilização e reverter. Por isso, desde o início dessas ações, há uma tendência

0: densa decrescente de casos de diarreia. Mas, de uma forma geral, comparando com o período anterior, houve este aumento que me referi. Mobilizamos para jornadas de limpeza, visitas porta a porta por parte do pessoal de saúde para alguma educação, e nessas ações fazíamos também, em coordenação com a estrutura local, distribuição de certeza. E também fornecida à estrutura local e no âmbito do retorno da população pós-cheias. E isso nos ajudou bastante a redução desses casos de diarreia e também para não termos complicações que necessitassem de internamento.
1: Diretor da Saúde Mulher e Ação Social de Chanco, Marcelo Almeida, confirmando o incremento de casos de diarreias nos primeiros 3 meses deste ano naquele ponto da província de Gaza. Cidade Xaxai, Alfredo Muyanga.
2: Os boatos sobre encolhimento de órgãos genitais masculinos geram impacto social negativo em Bajone, no distrito de Mocubela, na Zambésia. Vive-se um clima de medo e insegurança. Para já, 5 escolas e unidades sanitárias estão encerradas. Os professores e enfermeiros abandonaram por medo de serem linchados devido a acusações de serem promotores do fenômeno. A preocupação foi apresentada pela população ao primeiro secretário do Comitê Provincial da Frelimo, na Zambésia. O registro desta preocupação por Riziki Zacarias.
3: População do posto administrativo de Bajone, no distrito de Mocubela, na Zambésia, pede aumento do efetivo policial e reforço da segurança, com vista a estancar a perseguição e assassinato de funcionários públicos e membros da Frelimo, devido ao boato de encolhimento de órgãos genitais masculinos. Falando este sábado num comício dirigido pelo primeiro secretário do Comitê Provincial da Frelimo, alguns residentes de Bajone afirmam que cerca de 5 escolas e unidades sanitárias estão encerradas por abandono de professores e enfermeiros, temendo linchamentos sob acusações de promoverem alegado atrofiamento de órgãos genitais dos homens para o enriquecimento ilícito. Os residentes queixam-se também de insuficiência de infraestruturas públicas, como estradas, escolas, hospitais e outras necessidades.
4: A intenção dele era para nos matar. Até quando meu marido fugiu, estava a dizer, agora a esposa foi aonde? Queremos matar essa esposa que ficou lá. Quando romperam a porta, então entraram, levaram tudo. Toda a minha família estamos bem, como conseguíamos fugir antes dele chegar.
5: Aqui em Tapata, as pessoas são enterradas vivas, perseguidas e assassinadas. Precisamos de apoio do governo em termos de segurança, o reforço do efetivo policial, disse um dos moradores de Bajone.
3: Na ocasião, o primeiro secretário do Comitê Provincial da Frelimo na Zambésia, Francisco Nangura, diz que a situação de insegurança que se vive em Bajone e o problema de infraestruturas e serviços públicos serão resolvidos gradualmente.
6: Este combate à criminalidade em Bajone não é do administrador, não é do primeiro secretário apenas. É tarefa de nós todos, unidos, com vigilância. Eu disse, podemos pôr 300 polícias aqui em Bajone, não vamos resolver o problema. O problema está na consciência. Quantos pais por semana almoçam ou jantam com os filhos para conversar, para lhes falar da vida, da experiência da vida? Que se o problema for nosso, eu estou aqui para ajoelhar e pedir-vos desculpas. Mas ponhamos mão na consciência para acabar com isso. Eu disse a alguns que fazem isso, estão aqui, alguns que estão a matar e que mandam matar, estão aqui. Como governo, nós assumimos que há problema de estrada, precisamos resolver. Medicamentos, precisamos resolver. Carteiras na escola, mais professores.
3: Francisco Nangura, primeiro secretário do Comitê Provincial da Frelimo na Zambésia. Riziki Zacarias, Rádio Moçambique, Maganja da Costa.
2: E o membro da Comissão Política da Frelimo e chefe da Brigada Central de Assistência à província do Niassa exorta a população para denunciar às autoridades governamentais e da lei e ordem os mentores do boato sobre a existência de pessoas que, por um toque e através da magia negra, provocam o encolhimento de órgãos genitais masculinos. Fernando Damas.
7: Damião José disse que os mentores desta prática agem de má fé e pretendem desestabilizar o país e, consequentemente, retardar o desenvolvimento. O dirigente político lançou a exortação em conferência de imprensa este domingo, no quadro da visita de 5 dias à província do Niassa, onde veio divulgar as decisões que foram tomadas pelo Comitê Central da Frelimo na sua 5ª sessão ordinária, realizada em abril último, na cidade da Matola, província de Maputo. Damião José disse que a população deve guiar-se pelos princípios de respeito ao quadro jurídico moçambicano, evitando a prática da justiça pelas próprias mãos.
8: Há irmãos nossos, cidadãos moçambicanos, inocentes, que estão a ser vítimas por causa deste boato de que apenas, simplesmente um toque influencia para a deformação ou atrofiamento dos órgãos genitais. Portanto, sejamos vigilantes e denunciemos as autoridades para que as autoridades tomem as medidas competentes e este mal não continue.
7: Um membro da Comissão Política pediu ainda à população para primar pelos princípios que visam a estabilização do país.
8: Pensamos nós que é mesmo ação deliberada de má fé, propalada também por nossos irmãos moçambicanos de má fé que não gostam de ver o povo moçambicano a viver em paz.
7: E chefe da Brigada Central de Assistência à província do Niassa e a importância de respeito pela vida no país. Fernando Damas, em Lixinga.
2: Trinta e seis crianças moçambicanas sem documentos foram deportadas pelas autoridades sul-africanas de janeiro a abril deste ano, correspondente Eduardo Figurão.
9: Trata-se de menores com idades entre 2 e 15 anos que entraram ilegalmente na África do Sul, parte deles com a conivência dos pais. A informação consta do informe do Consulado de Moçambique em Bombela, apresentado durante a visita que a Alta Comissária de Moçambique na África do Sul, Maria Gustava, efetuou à província de Mpumalanga. Maria Gustava diz estar preocupada com o aumento do número de crianças que atravessam ilegalmente a fronteira, muitas delas vítimas do tráfico internacional de menores. A diplomata moçambicana pede a colaboração dos pais.
10: Para apelar aos pais em Moçambique, que não se deixam levar por promessas falsas de que as crianças virão para a África do Sul para estudar, para trabalhar, e também que os pais que entregam as crianças aos estranhos para poderem atravessar a fronteira, porque estão a pôr em perigo a vida das próprias crianças que chegam aqui na África do Sul, são vendidas ou ficam escravos para trabalhar sem nenhuma remuneração. Então, queria apelar para que não deixemos as crianças virem para cá. As crianças têm que estar em Moçambique a estudar para o futuro dessas crianças. A África do Sul não é a solução dos problemas neste preciso momento.
9: Este sábado, Maria Gustava esteve reunida com os líderes das comunidades moçambicanas nas províncias de Mpumalanga e Limpopo. Eles queixaram-se de cobranças ilícitas, alegadamente feitas por agentes da migração moçambicana, quando os cidadãos fazem os movimentos de entrada e saída do país no mesmo dia. A alta comissária de Moçambique na África do Sul diz que as autoridades estão comprometidas em combater estas práticas.
10: Eles, de facto, dizem que estão a sofrer, estão a ser extorquidos dinheiro quando estão a entrar para carimbar os passaportes quando vão e volta pelos agentes da migração, o que é um ato que não é aconselhável e que nem é encorajado pelo governo. O governo não quer que haja corrupção, são atitudes de pessoas que temos que continuar a combater e, se for possível, também é possível pôr os nomes das pessoas que estão envolvidos nesses atos.
9: Durante a estada em Mpumalanga, Maria Gustava visitou os postos fronteiriços de Ressano Garcia e Ribombo e manteve encontros com o governador local e com os líderes das comunidades moçambicanas. Rádio Moçambique, Eduardo Figurão, Joanesburgo.
2: A caminho de fecho, uma nota sobre as artes e cultura. A Escola Básica de Nzualo, no distrito de Umuína, em Nhambane, conta com uma biblioteca nova e apetrechada. O jornalista Tomás Vieira Mário, que patrocinou esta iniciativa que beneficia mais de 1000 crianças da sua terra natal. Horácio Romão.
11: No distrito de Umuína, em Nhambane, autoridades de educação e parceiros apostam na construção e apetrechamento de bibliotecas, visando inculcar o gosto pela leitura e escrita no seio dos alunos. Um dos passos nesse sentido deu-se na Escola Básica de Nzualo, onde foi edificada e apetrechada uma biblioteca que serve a mais de 1000 crianças. A construção desta infraestrutura foi graças ao suporte financeiro do jornalista Tomás Vieira Mário, por sinal natural de Nzualo, distrito de Omuene, e outros parceiros que se identificaram com a causa. Durante a cerimônia de inauguração da biblioteca, Tomás Vieira Mário disse sentir-se orgulhoso por voltar à terra que o viu nascer e prestar tributo.
12: Estamos muito felizes que conseguimos cumprir com essa promessa, mas melhor do que isso, esta ideia mobilizou muita gente que nós nem antes imaginávamos. Então estamos muito felizes porque muita gente veio atrás da ideia. Quer dizer que havia vontade.
11: Durante a cerimônia de entrega da Biblioteca Escola Básica de Nzualo, Tomás Vieira Mário ofereceu vários livros com destaque para a sua última obra intitulada Até ao Fim do Mundo.
12: Este livro conta Nzualo, diz o que é Nzualo, como é que Nzualo nasceu e cresceu. Os grandes nomes vêm aqui. O professor Tomás Vieira Uetela, que muito nos marcou.
11: Em mensagem, os alunos da Escola Básica de Nzualo agradeceram o gesto da implantação da biblioteca e afirmam que está aberta a porta para sonharem em altos voos.
13: A biblioteca é muito mais do que um conjunto de livros. É um lugar onde podemos descobrir novos horizontes, desenvolver a imaginação e fortalecer o nosso gosto pela leitura e pelo estudo. Cada livro aqui presente representa uma oportunidade para aprender algo novo e sonhar mais alto. Comprometemos-nos em cuidar bem deste espaço, respeitando e aproveitando-o da melhor forma possível.
11: Thelma João, diretora do Serviço Distrital de Educação, Juventude e Tecnologia em Omuene, na cerimônia de inauguração da biblioteca apetrechada com mais de 300 livros de várias temáticas oferecidos pelo jornalista Tomás Vieira Mário e pelo setor da cultura e turismo na província. Horácio Romão, Inhambane.
2: Para fechar, breve nota do estrangeiro, o governo do Irão adverte que os países que aplicarem as sanções dos Estados Unidos da América contra a República Islâmica vão enfrentar dificuldades para transitar no Estreito de Hormuz. O porta-voz do exército iraniano afirma que Teherã estabeleceu neste contexto um novo sistema jurídico e de segurança que visa garantir que qualquer embarcação que pretenda atravessar a rota coordene previamente com o Irão. E assim colocamos o ponto final à presente edição do Jornal da Tarde. Despedem-se Hermínio e Abel, que esteve na sonorização, e o seu adérito Lipang na edição e apresentação. Boa tarde.
14: 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São 13 horas.
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0: Jornal da Tarde, emissor provincial de Tete da Rádio Moçambique, para este domingo, 10 de maio de 2026. Tópicos dos assuntos em destaque. Presidente da República, satisfeito pelos 3 dias de visita a Tete, afirmando que a província está em franco desenvolvimento e o trabalho deve continuar. Até agosto deste 2026, o governo vai introduzir o uso de gás veicular para reduzir os impactos negativos da crise mundial de combustível. Já no desporto, a ADC, ou seja, a Ação Desportiva do Xangal, regressa às vitórias, derrotando o Mulambo Futebol Clube de Matize por 5-1. Manuel Cardoso edita e apresenta Marcos Zondani. Sonoriza. Até já. Tal como já fazíamos referência, o Presidente da República, Daniel Francisco Chapo, está satisfeito pelos 3 dias de visita à Tete, afirmando que a província está em franco desenvolvimento e o trabalho deve continuar. Toda a história com o jornalista Egídio Pascoal.
1: O Presidente da República, Daniel Chapo, afirma que a visita à província de Tete permitiu reforçar a articulação entre os diferentes níveis de governação e consolidar o diálogo permanente com o povo moçambicano. O chefe de Estado fez um balanço positivo dos 3 dias que trabalhou nos distritos de Mágoa, Xiúta, Doa e Cidade de Tete, enaltecendo a participação da população nas ações de desenvolvimento. A estabilidade política e a coesão social dos moçambicanos são muito importantes como condições indispensáveis para o progresso económico e social da província de Tete e das outras províncias no geral, disse Daniel Chapo.
2: Por isso, o balanço que fazemos desta visita é um balanço positivo e encorajador. Regressamos da província de Tete com maior confiança na capacidade do nosso povo de continuar a trabalhar unido na construção de um Moçambique cada vez mais próspero, inclusivo e desenvolvido, e cada vez mais convencidos de que ninguém deve ser deixado para trás neste processo de desenvolvimento. Queremos reiterar que o governo continuará a trabalhar com dedicação e responsabilidade para responder de forma gradual, transparente, com integridade, responsabilidade, competência, com ética, com moral e de forma muito sustentável às preocupações apresentadas pela população durante esta visita. Trabalhar numa perspectiva baseada em resultados vai continuar o epicentro da nossa abordagem governativa. Finalmente, endereçamos os nossos agradecimentos a todos os órgãos de comunicação social, em particular os nossos amigos que estão aqui conosco, aos seus jornalistas e pela divulgação das atividades realizadas. É um trabalho que permite construir este Moçambique e as vossas opiniões, contribuições, ensinamentos ao povo moçambicano são extremamente importantes.
1: Presidente da República, Daniel Chapo, visitou sucessivamente durante 3 dias os distritos de Mágoa, Xiúta, Doa e Cidade de Tete, onde além de inaugurar os tribunais judiciais distritais, orientou comícios e reuniões, transmitindo mensagens de engajamento para desenvolver o país.
0: E até agosto deste 2026, o governo vai introduzir o uso de gás veicular para reduzir os impactos negativos da crise mundial de combustível. Jornalista Ignacio Camay.
3: O governo prevê massificar até agosto deste ano o projeto de utilização de gás veicular no país como alternativa para reduzir os impactos da crise internacional de combustíveis agravada pelo conflito armado no Médio Oriente. A iniciativa prevê o aproveitamento do gasoduto instalado na província de Inhambane para a criação de pontos estratégicos de abastecimento de gás veicular numa primeira fase direcionados às províncias da região sul do país. A informação foi avançada este sábado na cidade de Tete pelo Presidente da República, Daniel Chapo, durante o balanço da visita de trabalho de 3 dias que efetuou à província. Segundo Daniel Chapo, o projeto visa reduzir a dependência de combustíveis líquidos importados, minimizar os efeitos da volatilidade dos preços no mercado internacional e criar alternativas energéticas mais acessíveis para os transportes públicos e privados. O chefe do Estado explicou que o gás veicular poderá representar uma solução mais económica e sustentável, sobretudo numa altura em que o aumento dos preços dos combustíveis continua a pressionar o custo de vida das famílias e os custos operacionais das empresas.
2: Nós achamos que é possível construir mais infraestruturas ligadas à massificação do gás veicular para permitir que as viaturas que andam a gás não sejam só aquelas que estão na cidade de Maputo, mas pelo menos na primeira fase, a Zona Sul, estamos a falar de cidade de Maputo, Maputo Província, Gaza e Inhambane, comecem a ter, portanto, viaturas que circulam a gás.
3: Daniel Chapo acrescentou que, além de Inhambane, o país possui outras reservas de gás natural liquefeito na bacia do Rovuma, em Cabo Delgado, onde o governo projeta sua comercialização para outras províncias do país.
2: Na primeira fase, o projeto que estamos a desenhar é transportar este gás através do mar para o Porto da Beira, onde tem infraestruturas para isto, e também vamos construir infraestruturas em Inhassoro para podermos ter gás, por um lado, de cozinha, mas também permitir a massificação do gás para a zona centro e futuramente para a zona norte.
3: A introdução do gás veicular poderá contribuir para reduzir a fatura de importação de combustíveis e impulsionar uma transição gradual para fontes energéticas alternativas no país.
0: E o governo está determinante no financiamento de projetos sustentáveis destinados a jovens Fidel.
3: O governo vai desembolsar este ano mais de 2 bilhões de meticais para o financiamento de projetos sustentáveis destinados a jovens e mulheres no âmbito do Fundo de Desenvolvimento Económico Local, Fidel, e do Programa Empodera. Do montante previsto, cerca de 1 bilhão e 500 milhões de meticais serão canalizados para o Fidel, enquanto os restantes 600 milhões de meticais serão aplicados no Fundo de Empoderamento Económico da Mulher Empodera. A informação foi avançada pelo Presidente da República, Daniel Chapo, este sábado, durante o balanço da visita de trabalho de 3 dias que efetuou à província de Tete. Segundo Daniel Chapo, os recursos visam impulsionar iniciativas de autoemprego, fortalecer pequenos negócios, sobretudo nas zonas rurais e comunidades com elevado índice de desemprego.
2: A nossa responsabilidade é fazer transferência dos fundos para os distritos com base em alguns indicadores, que é o número da população, o número, por exemplo, de distritos que cada província tem e tantos outros fatores. O que é que eu quero dizer com isso? O caso, por exemplo, de Nampula, que tem 23 distritos e cerca de 6 milhões de habitantes, vai ter um pouco mais de recursos do que uma província que tem cerca de 15 distritos e cerca de 1,5 milhão de pessoas. Só estou a dar um exemplo.
3: Na ocasião, o chefe do Estado destacou que o financiamento deverá tomar em conta os habitantes em cada província e o número de distritos, de modo a promover a inclusão económica e estimular o desenvolvimento.
2: Só os conselhos consultivos distritais é que analisam os projetos, se são viáveis, se são projetos que vão gerar renda, se vão criar empregos e se trazem benefício para o distrito e para a população. Daí que nós achamos que, duplicando, assim fazendo as contas, o que nós estamos a prever é que o número, portanto, dos beneficiários também duplique.
3: Presidente da República, Daniel Chapo, e os mecanismos de fiscalização dos projetos financiados por forma a garantir melhor aplicação dos fundos e maior impacto socioeconómico nas comunidades beneficiárias. Em Tete, o Presidente da República reiterou o compromisso do Governo em promover o desenvolvimento inclusivo e a criação de oportunidades económicas para a população.
0: E ainda o jornalista Ignacio Gamay vai nos dizer que o Presidente da República diz que o país está em condições de se colocar no topo regional e mundial na área da agricultura.
3: O Presidente da República reiterou este sábado que Moçambique tem potencial para se transformar num polo estratégico de desenvolvimento regional através da aposta na agricultura familiar e no reforço da produção de alimentos. Daniel Chapo falava durante um comício realizado na sede distrital de Doha, momentos após a inauguração do novo edifício do Tribunal Judicial Local, no quadro da sua visita de trabalho à província de Tete. Na ocasião, O chefe do Estado defendeu que a agricultura familiar constitui uma das principais alternativas para reduzir a dependência alimentar externa e garantir maior segurança alimentar à população. Segundo Daniel Chapo, a produção agrícola em pequenas áreas pode desempenhar um papel determinante no aumento da renda das famílias, sobretudo nas zonas rurais, e dinamizar a economia nacional. O presidente da República acrescentou que o país dispõe de terras aráveis, recursos hídricos e condições climáticas favoráveis para aumentar significativamente os níveis de produção agrícola, tornando-se uma referência regional no setor alimentar.
4: Cada um começar a arrancar pavês, colocar canteiro em casa, produzir tomate, produzir cebola, couve, produzir repolho, cenoura, pelo menos horta, para não comprar. Por isso, esse impacto do aumento dos combustíveis no mundo, se nós produzimos nossa comida para a nossa família, para os vizinhos comprarem, para a população de Doha comprar, para aqueles que não têm também virem comprar, para nós passarmos a exportar mais esta comida e importar menos, esse impacto dos combustíveis não vai nos afetar muito. É esta que tem que ser a nossa tarefa.
3: No comício, o presidente apelou à população a aproveitar o potencial produtivo existente nos seus distritos, defendendo que o desenvolvimento sustentável do país depende do aumento da produção nacional e da redução das importações de bens alimentares.
0: Vamos finalizar com o desporto. A ADC regressa às vitórias, derrotando este sábado o Molano Futebol Clube de Matize por 5-1. Toda a história com o jornalista Mohamed Rafiki.
5: A formação de Associação Desportiva de Xingala este sábado regressa às vitórias ao golear por 5-1 a Mulambo Futebol Clube na cidade de Tate para um embate do arranque da quinta jornada do Campeonato Nacional de 2ª Divisão Fase Provincial. Os visitantes entraram sem foco e determinação. Como consequência, os donos da casa tiraram proveito ao fazer primeiro e segundo gol através dos atletas Mateus e Joshua. E com 2-0 a favor da Associação Desportiva de Xingal foi seu intervalo. Na segunda parte, a Associação Desportiva de Xingal aumentou o marcador para 3-0 através de Mateus. Os homens do Matize reduziram a desvantagem para 3-1 por intermédio de Leighton. A Associação Desportiva de Xingal fez o quarto e quinto golo pelos jogadores Joshua e Raul. E com o resultado final de 5-1 a favor da Associação Desportiva de Xingal, terminou a partida. Tenho aqui comigo o Mr. Estevão Bangalane. Mulambe perde. O que quer dizer?
6: Já perdemos bem. É um aprendizado, né? Vamos tentar esquecer. Foi um jogo que não estávamos ao nosso nível, não mostramos aquilo que nós somos, uma equipe mais agressiva, mais aguerrida, com mais vontade de querer jogar. Vamos tentar melhorar a equipe nos próximos jogos, vamos tentar fazer um trabalho psicológico muito forte para poder ver se o ânimo regressa e nós voltamos à senda das vitórias.
5: Do outro lado, Mr. Fernando Manteiga, da formação Associação Desportiva de Xingal. Mr., uma goleada ao adversário, reação?
7: Pronto, já é o trabalho da semana. Tivemos um trabalho muito dinâmico para que, pronto, uma finalização, trabalho de finalização, tudo aquilo valeu muito para virmos e fazer um resultado positivo. Eu vou aqui ampliar mais no trabalho, porque o que estava a faltar muito era a catação. Pronto, eu não tenho mais por coisa, vou pedir que a direção adira mais, me apoie mais, para que a equipa tenha mais um resultado positivo.
5: Foi momentos de jogo, Associação Desportiva de Xingal 5, Mulambe Futebol Clube de Matize 1, este sábado, referente ao arranque da quinta jornada do Campeonato Nacional da 2ª Divisão, fase provincial de Tate. Ainda este sábado, para o arranque da jornada 5, Zamalek Futebol Clube de Manje venceu a União Desportiva de Songo B por 2-1 sem concorrência. Na próxima ronda, a Associação Desportiva de Xingal viaja a Vila de Songo para medir forças frente à União Desportiva de Songo B, enquanto que Mulambe Futebol Clube vai a Vila do Olongo para cruzar o caminho com o Futebol Clube de Angónia. Assim sendo, a Associação Desportiva de Xingal passa da 8ª posição para a 5ª, agora com 7 pontos. E Mulambe Futebol Clube continua com 4 pontos e desce para o 8º lugar.
0: Está tudo dito e o fim deste Jornal da Tarde, de emissão provincial VTT da Rádio Moçambique, para domingo, 10 de maio de 2026. Manuel Cardoso, editor, apresentou Marcos Zondane. Sonorizou uma vez mais. Boa tarde. A continuação de um bom domingo.
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0: Estivemos com o jornal de Tete na sua primeira edição. 13 horas e 16 minutos, Rodrigues Jack Faqueiro, residente no bairro Matundo, em Nhamatica, pede a quem souber o paradeiro da sua filha, Júlia. Desapareceu no passado dia 7 do mês em curso, tem 29 anos de idade. Na altura do seu desaparecimento, estava trajada de capulana amarela, de chinelos, tranças, é magra. Portanto, quem souber onde se localiza, o favor de comunicar às estruturas próximas ou então ligar para os seguintes números: 84 70 30 127. Repito, 84 70 30 127 ou 84 46 18 016. 84 46 18016. Desconhecidos roubaram uma canoa com capacidade de transportar 10 pessoas na madrugada do passado dia 8, no Rio Zambeze, na zona do Cruz Vermelha, na cidade de Pets. Quem puder localizar este meio, à beira do Zambeze, ou no Baixo Zambeze, nomeadamente Mutarara, o favor de comunicar ao senhor Cristóvão Tiago Citaero, ou então Catoco, através dos números 87-16-98-526, 87-16-98-526, ou 84-72-94-357, 84-72-94-357, ou 84-36-32-234, 84-36-322-34. A farmácia que hoje está de serviço chama-se Piniel. O contacto é 84-45-81-711. 84-45-61711. 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

0: Boneca.
1: Sim, Ritinha, minha filha. É uma boneca que estou a fazer para ti com esta espiga de milho.
0: Espiga milho.
1: Muito bem, filha. Milho. E isso que estás a pegar é o cabelo da boneca. O cabelo da boneca. E onde está o cabelo da Ritinha? Consegues tocar?
0: Cabelo.
1: Acertou. Isso mesmo. Cabelo. Muito bem, Ritinha. Agora vou fazer os braços da boneca. E onde estão os braços da Ritinha?
0: Braço.
1: Muito bem. Estes são os teus braços. E agora só precisamos fazer os pés da boneca.
2: Ei, José, meu marido.
1: Sim.
2: A tua mãe está a chegar. Não deixa ela te apanhar a brincar com bonecas como uma menina de 2 anos.
1: Mas por quê? A Ritinha aprende as coisas a brincar. E eu, como pai dela, tenho de ensinar. Só assim ela fica mais ativa e mais inteligente.
3: Oh, Aida. Meu filho.
1: Oi, mãe.
3: Que boneca tão bonita. Foste tu que fizeste, José?
1: Fui eu, mamã. Fiz para tua neta.
3: Oh, parabéns, meu filho.
2: Mas, mamã, O José anda a brincar com bonecas com a nossa filha. Isso não te incomoda?
3: Xê, me incomodar? Estou orgulhosa dele, Aida. Se todos os pais fizessem o que ele está a fazer, teríamos muitas crianças inteligentes que estariam bem na escola.
2: Mas qual é a vantagem de brincar com a Ritinha mesmo? 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É muito nova para aprender as coisas.
3: Isso não é verdade, minha nora. Basta as crianças nascerem, elas começam a aprender.
1: É verdade, mamã. O cérebro delas é como uma esponja. Absorve tudo que vem e ouvem.
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1: 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Assim podemos brincar todos juntos. Que tal?
0: Mamã, brinca.
2: Oh, Ritinha, minha bebê. Tu sabes como fazer derreter o coração da tua mamã, não é, Ritinha? Ok. A mamãe vai brincar contigo.
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Presença musical de Alça Matusse e o tema Sorrir, de fato. Sorrir faz bem. A ciência já provou isto. E quando estamos com 13 horas e 30 minutos, convido-lhe a acompanhar o Rolo da Alegre.

0: consegui chegar ao microfone de tanto que vinha a saltar pelo corredor. Olá, olá, amiguinho que está já a ouvir-nos em toda a província de Tete.
1: Tu não para, José. Boa tarde, amiguinho. Eu também estou com uma energia que nem te conto. Sabes porquê? Porque hoje o nosso Roda Alegre está especial. Estamos oficialmente a caminho da quinzena.
0: É verdade. E olha, para começarmos bem, vamos espantar aquela preguiça chata que às vezes quer aparecer no domingo. Grita, sai pra lá, preguiça! E aqui só entra sorrisos gigantes!
1: Isso mesmo! E para nos ajudar a celebrar esta fase maravilhosa que estamos a viver agora, nossa infância, vamos ouvir a nossa embaixadora Yolanda Cacana. José, tu já pensaste como é bom sermos criança e podemos brincar todos os dias?
0: É a melhor coisa do mundo! Florência, eu gosto muito de ser pequeno porque a nossa única obrigação é aprender e ser feliz. Amiguinhos, ouçam bem esta música, porque ela fala de nós e de como a nossa vida é colorida.

0: Música tão bonita. A Yolanda Kakana canta mesmo o que nós sentimos. Não é, José? Dá vontade de abraçar todos os nossos amigos.
1: Dá mesmo. E por falarmos em carinho e cuidado, amiguinhos, já conhecemos o lema deste ano para os nossos dias especiais. Para 1 de junho, o Dia Internacional da Criança, o lema é: proteger a criança é responsabilidade de todos.
0: É verdade, José. E para o 16 de junho, Dia da Criança Africana, o lema é: acesso universal à água, saneamento e higiene para todas as crianças em África.
1: Uau, Florência! Isso leva-nos direitinho à nossa rubrica Um Direito, Um Dever.
2: Olá, querido amigo! Seja bem-vindo ao espaço onde iremos aprender sobre os nossos direitos e deveres. Hoje iremos falar de um direito muitíssimo importante para todas as crianças. Sabiam que toda criança tem o direito ao atendimento médico? Se não, não se preocupem, porque eu irei explicar o porquê deste direito ser tão importante para nós. Nós crianças temos o direito de ter uma boa saúde. Se a nossa saúde não estiver boa, nós não poderemos brincar nem ir à escola, o que seria muito triste. Quando ficamos doentes, os nossos pais ou encarregados de educação têm a obrigação de levar-nos a uma unidade sanitária mais próxima para receber ajuda. E lá na unidade sanitária, nós temos o direito ao atendimento médico, que significa ser muito bem recebido e tratado. Toda criança tem o direito ao tratamento adequado para resolver o seu problema. Não deve ser tratado com discriminação. O atendimento deve ser realizado por profissionais qualificados em ambiente limpo, acolhedor e favorável. A saúde é muito importante. Ela contribui para o melhoramento da qualidade de vida, para crescermos fortes e conseguirmos realizar os nossos sonhos quando crescidos. É impossível estudar, brincar, ser feliz ou realizar os nossos sonhos se não estivermos bem de saúde. Não devemos ter medo de ir ao hospital porque seremos mal atendidos ou então discriminados por causa da doença, cor, raça, religião ou proveniência. Devemos sim ter a certeza que seremos bem recebidos e tratados, porque é o nosso direito e todo o direito deve ser respeitado por todos. Se os médicos atenderem mal as crianças, elas vão melhorar? Claro que não. Nós, como crianças, devemos ser tratadas com carinho, amor, educação, respeito e paciência para que melhoremos mais rápido. E se este direito não for respeitado, os tios responsáveis pelos cumprimentos dele trabalharão para que não se volte a repetir. Então, querido amigo, já vimos que o direito ao atendimento médico é muitíssimo importante e que a saúde está em primeiro lugar. Também aprendemos que existem tios que se preocupam conosco, estão dispostos a lutarem por nós. O espaço Um Direito e Um Dever fica por aqui. E não te esqueças de partilhar tudo o que aprendeste com os demais amigos e familiares. Eu volto numa próxima oportunidade. Até breve!
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1: Clécia, tu sabias que nós temos o direito a ser protegidos de tudo que nos faz mal?
0: Claro que sim. Os adultos têm o dever de garantir a nossa casa, a nossa escola e a nossa província de Tete. Sejam lugares seguros para nós brincarmos sem medo. Mas nós também temos dever importante. O de sermos bons amigos e de avisarmos os mais velhos se virmos algo de errado.
1: Exatamente. Proteger a criança é uma tarefa de toda a gente. E para celebrarmos os nossos direitos, vamos todos cantar bem alto este hino que diz que nós somos o futuro.

0: Florência, prepara o teu coração. Amiguinhos, preparem os vossos ouvidos. Tenho um segredo gigante para vos contar.
1: Um segredo? Conta logo, José. Não me deixes curiosa.
0: O nosso clube da criança lançou o concurso Estrelas da Quinzena. Yay! Já podemos ir a correr para a secretaria da RNT e fazer a nossa inscrição.
1: Uau! Eu já sei o que vou fazer. Amiguinho, tu tens entre 6 e 14 anos como nós? Pode participar no canto, na poesia, no desenho ou até inventar um brinquedo com material reciclado ou local. Imagina ganhar os prêmios valiosos do Clube da Criança da Rádio Moçambique.
0: Eu quero muito ver esses brinquedos. Mas atenção, as inscrições vão só até o dia 15 de maio, de segunda a sexta, no horário de trabalho. Peçam aos vossos pais para assinarem a ficha, porque sem a autorização deles, não podem ser as estrelas da quinzena.
1: É verdade. Vamos ouvir o que os nossos outros amiguinhos estão a planear para o concurso do nosso Cantinho dos Amiguinhos.
2: Olá, sou Getsana Sente Cristóvão João, estudo na Escola Mini-Arte. Tenho 10 anos e frequento a 6ª classe.
0: Se fosses participar hoje, qual categoria escolherias? Desenhar, cantar, escrever ou construir um brinquedo reciclado?
2: Eu ia escolher desenhar, cantar e construir um brinquedo reciclado.
0: Quais são os materiais que pretendes usar para construir esse brinquedo?
2: Eu penso em utilizar barro.
0: E o que irás fazer com o barro?
2: Um carinho de barro.
3: Eu sou Elias Rosário, estudo na Escola Básica Murilo Matriz. Tenho 14 anos e frequento 8ª classe.
0: Amiguinho, se fosses participar hoje, qual categoria escolherias? Desenhar, cantar, escrever ou construir um brinquedo reciclado?
3: Eu poderia escolher construir um brinquedo reciclado.
0: E quais seriam os materiais que tu ias usar para construir esse brinquedo?
3: Posso construir um carrinho de barro e depois um carrinho de arame.
4: Olá.
0: Como é que te chamas?
4: Me chamo Débora Rosalina. Tenho 9 anos, estudo no Colégio Santa Vitória e estou na 5ª classe.
0: Amiguinha, se fosses participar hoje, qual categoria escolherias? Desenhar, cantar, escrever ou construir um brinquedo reciclado?
4: Preferia cantar, desenhar e fazer um brinquedo reciclado.
0: E quais serão os materiais que tu és usar para fazer um brinquedo?

0: Podia usar garrafa.
1: Sim.
0: Depende, tipo, você pode usar capinha ou pode usar uma mesa que você já usou, né?
1: Sim.
0: Depende de você, tipo, se lá tem ou não tem. Pode logo pegar a tampa, pode fechar e depois vai escolher o modelo que quer trançar, se quer trançar rolinho, se quer trançar miraba, depende do seu desejo.
1: Olá, amiguinha.
2: Olá, meu nome é Jonésia João Antônio. Estou na sétima classe, estudo na escola secundária Samora Machado, tenho 12 anos.
1: Amiguinha, se fosses participar hoje, qual categoria escolherias? Desenhar, cantar, escrever ou construir um brinquedo reciclado?
2: Eu escolheria fazer um brinquedo.
1: Se fosses fazer um brinquedo, quais são os materiais que tu usarias?
2: Uma botija de fios ou de frouxe, e a tampa e mecha usada ou capim.
1: E como ias montar o brinquedo?
2: Eu ia abrir a botija, pôr a mecha ou o capim e fechar bem.
1: Muito bem. Muito obrigado. A seguir, olá amiguinha Daniela. Se fosses participar hoje, qual categoria escolherias? Desenhar, cantar, escrever ou construir um brinquedo reciclado?
3: Eu prefiro mais desenhar.
1: E qual seria o desenho que tu escolherias fazer?
3: O desenho da nossa família ou da nossa cidade linda de Moçambique.
1: Quantas crianças talentosas! Titi está cheia de estrelas! E para quem gosta de brincar com coisas simples, ouçam esta música, Boneca de Trapos, da banda moçambicana TP50.

0: tudo, amiguinho. Tu que estás aí a almoçar, ou tu que estás aí a ajudar a mamãe, diz-me uma coisa. Tu sabes qual é o maior tesouro que nós temos aqui em Tete e que não custa nem um medical?
1: Ih, José, um tesouro grátis? Deixa-me adivinhar. Será que eu sou o quentinho de Tete?
0: Também é bom, Florência. Mas o tesouro de que eu falo está na nossa boca. São as nossas línguas locais. Amiguinho, tu já reparaste como é bonito ouvir alguém a falar Xicena, Xinhumbe ou Xinhanja?
1: É verdade. E tu que estás aí no rádio, sabias que o nome Xinhungo tem uma história com o nosso rio Zambeze? Pois é, Nyungo era como chamavam as pessoas que viviam bem juntinho ao rio. Amiguinho, tu moras perto do rio? Então tu és um pouco Nyungo também.
0: E olha só esta pergunta difícil para o nosso ouvinte. Tu sabes por que é que dizem que as nossas línguas são Bantu? Alguém em casa sabe?
1: Eu sei que o nosso ouvinte é super inteligente e já deve estar a responder. Bantu vem de Muntu, que significa pessoa. No plural, nós dizemos Wantu. Ou seja, as nossas línguas são línguas de pessoas. Já viste que especial? A nossa língua define quem nós somos.
0: Uau! E por falar em nomes, amiguinho, tu sabias que os nomes dos nossos locais contam segredos? Por exemplo, tu sabes o significado de Caorabaça? Se tu fosses um marinheiro antigo e chegasses àquelas zonas rochosas gigantes, o que farias?
1: Eu acho que eles diziam Tabolabaça, que significa acabou o trabalho, porque os barcos já não passavam dali. Amiguinho, imagina só a força daquelas águas para fazer os marinheiros desistirem.
0: É verdade. Agora uma pergunta para os nossos ouvintes, que gostam de inventar palavras. Tu já reparaste que nós dizemos chicola para escola e book para livro? Sabes por quê? Porque as nossas línguas locais são tão espertas que pegaram em palavras de fora e deram-lhe o nosso sotaque de dedos.
1: É o nosso bilinguismo a funcionar, José. Amiguinho, se tu falas português na escola, Xinhungue ou Xicena em casa, tu tens um superpoder. O teu cérebro é como um computador de última geração, sabias?
0: Excelente! E tu, amiguinho, que vais participar no concurso Estrelas da Quinzena, sabes que podes cantar ou declamar na tua língua local? O júri vai gostar de ouvir o teu sotaque puro de Tete.
1: É isso mesmo! Se tu falas Xicena, Xinhanja ou Xinhungue, mostra-nos a beleza das tuas palavras. O saber não ocupa lugar e a nossa língua é a nossa identidade.
0: Gostaste desta viagem pelas nossas línguas, amiguinho? Então, continua ligado, porque ser criança em Tete é ter o mundo na ponta da língua.
1: Fica conosco, a diversão no Roda Alegre continua já já. José, na nossa esquina de saber de hoje, aprendi que podemos usar as nossas línguas moçambicanas no concurso. Eu posso declamar uma poesia em Xinhungue ou Xinhanja.
0: Isso aqui é valorizar a cultura. Mulitani! E olha, para quem vai fazer brinquedo, o júri vai ver se o carro roda mesmo ou se a boneca se mexe. Temos de usar a nossa imaginação de crianças para criar coisas incríveis com plásticos e latas velhas.
1: E transformar lixo em tesouro. Que lição tão boa, não é? Vamos mostrar a todos que as crianças de Tete são as mais criativas de Moçambique.
0: Com certeza.
1: Ah, não. O titio Marido já está fazendo o sinal de que o tempo acabou.
0: Passou a voar. Mas, amiguinhos, não se esqueçam. Inscrevam-se no concurso até o dia 15 de maio. Queremos encontrar-vos a todos no dia 1 de junho.
1: E ouçam também o Tau e a Oana aos domingos, às 10 horas e 10 minutos, para saberem mais dicas. Nós voltaremos na terça-feira com a repetição às 13 horas e 20 minutos.
0: Um beijinho gigante para todos os meninos e meninas. Portem-se bem e lembrem-se, ser criança é ser uma estrela.
1: Nós, Florência Manguani e José Cuxeza, na apresentação, ficamos por aqui num dia em que estivemos acompanhados pelo Mano Felipe Júlio na produção, o Mano Eugênio Francisco na sonorização e o Titio Amarildo Roberto na realização.
2: Tchau!

0: De criança.
1: Mais uma proposta deixada no seu receptor. Vamos dentro de instantes contactar os colegas da Antena Nacional para o bloco de notícias das 14 horas. E são 14 horas.
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0: ouvintes, a sua atenção às notícias a esta hora, apresentadas por Adérito Lipang. Boa tarde.
1: Boa tarde, Ivano Dias e ouvinte. O Presidente da República exige a observância rigorosa das normas de segurança rodoviária e exige o reforço da responsabilidade coletiva na prevenção de acidentes de viação no país. O pronunciamento de Daniel Chapo surge em reação ao acidente de viação ocorrido na noite deste sábado no distrito de Nacala Velha, província de Nampula, que resultou em 16 mortes e 12 feridos. O chefe do Estado manifesta a mensagem solidariedade às famílias enlutadas e encoraja as equipas médicas e de emergência a continuarem a prestar toda a assistência necessária às vítimas. Neste momento difícil, apresentamos as nossas mais sentidas condolências às famílias das vítimas e desejamos a pronta recuperação dos feridos, lê-se na mensagem do Presidente da República, Daniel Chapo. Entretanto, uma equipa de peritos do Instituto Nacional de Transportes Rodoviários INATRO e da Polícia de Trânsito deslocou-se ao distrito de Nacala Velha, em Nampula, para apurar as reais causas do acidente de viação que ontem resultou em 16 mortes e 12 feridos. Dados preliminares apontam deficiências mecânicas e mau estado da via como possíveis causas do acidente rodoviário. Um comunicado do INATRO refere que o condutor encontra-se foragido e decorrem diligências com vista à sua localização e devida responsabilização pelos danos causados às vítimas. No documento, o INATRO apresenta sentimentos de pesar às famílias enlutadas e apela para a observância das regras de trânsito, bem como a manutenção regular dos veículos automóveis. 200 novos autocarros movidos a gás serão entregues amanhã como alternativa para reduzir os impactos da crise internacional de combustíveis agravada pelo conflito armado no Médio Oriente. O ministro dos Transportes e Logística, João Macombe, foi hoje acompanhar os preparativos da cerimónia de entrega no Estádio da Independência Nacional, antigo Estádio da Machava.
2: Acreditamos que essa é uma solução que a curto prazo vai, obviamente, a resolver o drama que nós temos, mas a médio prazo o governo vai continuar, obviamente, a investir no sistema de transporte, tal como fizemos há sensivelmente um mês na zona norte do país. Portanto, esta visão do governo insere-se no programa quinquenal, que é assegurar que em todo o país, até o final do mandato, todos os municípios tenham acesso ao serviço de transporte público colocado pelo Estado.
1: 200 autocarros movidos a gás serão oficialmente entregues amanhã na província de Maputo para fazer face à alta de preços de combustível agravada pelo conflito armado no Médio Oriente. O setor da saúde no distrito de Chauquengaza registrou este ano um aumento do número de casos de diarreia. Os dados apontam para o registro de 800 casos nos primeiros 3 meses deste ano. Alfredo Mianga.
3: O aumento de casos de diarreias está a preocupar as autoridades da saúde em Choque, que referem que no mesmo período do ano passado, o distrito havia notificado apenas 170 doentes. O diretor distrital de Saúde, Mulher e Ação Social de Choque diz que o consumo de água imprópria e a contaminação dos furos de abastecimento deste líquido por conta das cheias deste ano pode ter precipitado o aumento de casos de diarreias no distrito. Cidade Xaxai, Alfredo Muyanga.
1: 5 escolas e unidades sanitárias de Bajone, no distrito de Mocubela, na Zambésia, estão encerradas devido ao abandono de professores e enfermeiros acusados de promover boatos sobre o atrofiamento de órgãos genitais masculinos. Os profissionais abandonaram os locais de trabalho por medo de serem linchados. As informações foram apresentadas pela população ao primeiro secretário do Comitê Provincial da Frelimo, na Zambésia, Francisco Nangura.
4: Este combate à criminalidade em Bajone não é do administrador, não é do primeiro secretário apenas. É tarefa de nós todos, unidos, com vigilância. Eu disse, podemos pôr 300 polícias aqui em Bajone, não vamos resolver o problema. O problema está na consciência. Quantos pais por semana almoçam ou jantam com os filhos para conversar, para lhes falar da vida, da experiência da vida? Que se o problema for nosso, eu estou aqui para ajoelhar e pedir-vos desculpas. Mas ponhamos mão na consciência para acabar com isso. Eu disse, alguns que fazem isso estão aqui. Alguns que estão a matar e que mandam matar estão aqui.
1: Primeiro secretário do Comitê Provincial da Frelimo, na Zambésia, Francisco Nangura. As autoridades sul-africanas deportaram este ano 36 crianças moçambicanas indocumentadas. Correspondente Eduardo Figurão.
5: Trata-se de menores com idades entre 2 e 15 anos que entraram ilegalmente na África do Sul, parte deles com a conivência dos pais. A informação consta do informe do consulado de Moçambique em Bombela, apresentado durante a visita que a alta comissária de Moçambique na África do Sul, Maria Gustava, efetuou à província de Mpumalanga. Maria Gustava diz estar preocupada com o aumento do número de crianças que atravessam ilegalmente a fronteira, muitas delas vítimas do tráfico internacional de menores. Rádio Moçambique, Eduardo Figurão, Joanesburgo.
1: Na atualidade internacional, o governo do Irão adverte que os países que aplicarem as sanções dos Estados Unidos da América contra o seu país vão enfrentar dificuldades para transitar no Estreito de Hormuz. O porta-voz do exército iraniano afirma que Teherã estabeleceu neste contexto um novo sistema jurídico e de segurança que visa garantir que qualquer embarcação que pretenda atravessar a rota coordene previamente com o Irã. O Irã impôs restrições à passagem de navios petroleiros no Estreito de Hormuz desde os primeiros dias da guerra desencadeada por Israel e Estados Unidos da América. O governo norte-americano respondeu, por sua vez, com um bloqueio naval sobre portos e navios iranianos com o objetivo de pressionar um acordo de paz. Apresentamos as notícias das 14, as próximas quando forem 18 horas.
6: Estivemos em contacto com os colegas da Antena Nacional. 14 horas e 30 minutos. Entraremos para a tarde desportiva.
7: Dário Valinho.

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2: 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ferroviário uma estrela mas vai no objetivo vai para o chamba como campeão é campeão que dá puxar o resultado para a canha. Então, estamos até a ferroviar da pera e não vinha e tinha certeza com 3 pontos de no garapano. Xingaram e não podia xerir e também liga de União Desportiva de Songo também e não podia xerir e está a continuar assim ferroviar e estamos agora.
1: 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Pois seja uma defesa! Pois seja uma defesa! A União Desportiva e o Songo, quem está por vir? Jalamba! Esconagem, seus filhos, vão procurar, vão ficar na verdade de Moçambique. Diane, o Endrajo Ifrem. 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Quando é o chupado, o chão, União Desportiva e o Songo. Lá está o Guana Vista. 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

0: o critério, bom, é critério básico, quer dizer, é preciso estar dentro da idade estabelecida e, por outro lado, tem que apresentar altos índices de competição. Tem que ser um talento, tem que ser um atleta bom, com créditos firmados. Nós o que estamos a fazer, na verdade, é estabelecer um equilíbrio entre aquilo que é a competição e também aquilo que é a troca de experiências, a convivência entre os jovens da nossa região austral de África. Não podemos perder de vista estas duas componentes que vão certamente nortear aquilo que vai ser a participação de Moçambique. Vai ser fundamental, sim, melhorarmos. É preciso considerar que as nossas duas últimas participações ao nível desta competição não foram muito boas e teremos naturalmente de nos superarmos e levarmos a melhor, porque desta vez nós vamos competir no nosso país e no nosso país temos que mandar nós e temos que impor as regras em termos de que nós vamos ganhar esta competição.
1: Ainda este ano teremos jogos escolares para a seleção dos atletas, se tivermos em linha de conta que no terreno quase que não se fazem sentir, ou seja, o movimento de jogo escolar não se faz sentir?
0: Bom, eu não sei se efetivamente corresponde à verdade o que o Calixto está a dizer. Podemos, na verdade, em uma e outra, outro espaço territorial, estar-se a registar algum atraso em termos de preparação das equipas para os jogos desportivos escolares, mas os jogos estão marcados, é nossa obrigação e tem que acontecer. Do que nós temos conhecimento, efetivamente, ao nível do Ministério, nós integramos a Comissão Técnica e muito recentemente esta Comissão esteve a trabalhar na província de Inhambane, para aferir as condições existentes, condições objetivas, para que esta província possa acolher o Festival Nacional dos Jogos Desportivos Escolares. Nada indica que não vão acontecer, então nós vamos continuar a trabalhar efetivamente para transformar estas duas grandes festas em momentos importantes para o desenvolvimento desportivo nacional.
1: O país está agora sob avaliação rigorosa, tendo em conta que esta fase figura-se como a mais decisiva. Podemos atingir patamares mais elevados em termos de organização?
0: Bom, eu acho que sim, estou convencido de que sim, nós estamos-nos a preparar a dois níveis. Por um lado existe o comitê organizador local e por outro lado existe aquilo que é a nossa missão Moçambique. Aos dois níveis está-se a trabalhar. A nível do comitê organizador local, do que eu sei é que já realizaram-se duas reuniões de alto nível, portanto envolvendo a própria estrutura, a superestrutura da região, o ROC, o Regional Organizing Comitê, que juntou-se ao LOC em dois momentos. O primeiro, ao LOC, refiro-me ao Comitê Local da Organização. Estes dois eventos, o primeiro deles teve a ver com a indução dos membros da organização local e o segundo foi já o trabalho técnico próprio no local. Estão estabelecidas diversas subcomissões de trabalho e temos estado a acompanhar, trabalham aos mais variados níveis, desde a subcomissão de transportes, logística, segurança, finanças, comissão técnica, comissão de marketing, comissão de saúde. Estão todas elas empenhadas no sentido de assegurar as condições necessárias para que Maputo possa se apresentar ao mais alto nível para acolher aos Jogos de Dezembro. Vale também dizer que ainda esta semana, no princípio desta semana, Sua Excelência o Ministro da Juventude e Desportos esteve no terreno visitando alguns dos potenciais locais que vão acolher estes mais de 3.500 jovens que estarão na capital moçambicana para disputar estes jogos. Portanto, em suma, há todo um comitimento de forma inequívoca está-se a trabalhar no sentido de criar condições para transformar esses jogos numa verdadeira festa desportiva da região austral do continente africano.
1: E qual é o grau de prontidão das infraestruturas para os jogos?
0: A última avaliação que foi feita na reunião conjunta entre as duas organizações, a regional e a local, chegou-se à conclusão de que Maputo está em condições de acolher. Temos um parque de infraestruturas bastante bom, que pode acolher os jogos. Não obstante, serem necessárias algumas intervenções que vão ser feitas pontualmente. Temos conhecimento em relação ao ao pavilhão do Machacane, ao pavilhão da Universidade Eduardo Mongane e entre outras infraestruturas que vão ter beneficiações no sentido de se apresentarem no seu melhor nível em dezembro. Vai haver certamente algumas intervenções. Temos a Comissão de Infraestruturas a trabalhar neste aspecto e por aquilo que é o cronograma estabelecido de trabalho, é já no próximo mês de junho que vão começar as intervenções nestas infraestruturas desportivas.
1: Para este grande evento, quantos voluntários é que serão necessários para assegurar para que a prova decorra sem grandes sobressaltos?
0: Bom, estamos neste momento a aprimorar os números. Inicialmente estávamos acima de 2 mil voluntários e eu sei que as subcomissões estão a trabalhar no sentido de, portanto, aprimorar os números finais de voluntários que serão necessários para ajudar a realizar esses jogos. Aliás, não é ajudar efetivamente para participarem destes jogos, porque são jogos da juventude e os voluntários serão, na sua maioria, jovens. E daí, em relação a outros aspectos, mesmo questões de natureza orçamental, está-se a trabalhar no sentido de aprimorar os números. Como sabe, estamos numa situação bastante complexa e neste momento seria prematuro estarmos a avançar. Há números indicativos, mas não são os definitivos. É necessário que a cada momento vão-se apurando os montantes necessários para dar cobertura a todas as necessidades. A questões de alojamento, a questões do transporte vai ser providenciado aos participantes, a questões de saúde, a questões de logística, a questões de alimentação, para que todos os participantes destes jogos se sintam como se estivessem nas suas próprias casas, no sentido de que não falte nada e tudo corra a contento.
1: O chefe de missões dos países membros das confederações regionais e principais partes interessadas estiveram em Maputo recentemente para constatar o estado das infraestruturas desportivas, instalações de acomodação dos atletas e demais condições essenciais para a realização dos jogos. Com que impressão saíram de Maputo?
0: Impressão bastante positiva. É preciso notar que cada uma das subcomissões que integram o comitê organizador local teve a oportunidade de fazer a apresentação do seu plano e do cronograma de trabalho que vai ser realizado até à altura dos jogos. A impressão com que ficaram à partida é bastante positiva, é promissora, no sentido de que vai-se continuar a trabalhar para que se criem todas as condições necessárias para o sucesso dos jogos. Há desafios, qualquer país tem os seus desafios, neste momento Moçambique também apresenta-se com bastantes desafios, mas há vontade, há disponibilidade e há um grande compromisso da parte do governo em acolher este nível, este compromisso, acolher este evento. Este compromisso é ao mais alto nível da República de Moçambique e todos nós estamos a trabalhar a estrutura toda do Ministério da Juventude e Desporto, os agentes desportivos que foram indicados para trabalharem nas comissões também estão a esmerar-se, estão completamente comprometidos no sentido de assegurar que os jogos decorram a bom ritmo.
1: Durante a estadia em Maputo, fizeram algumas inspeções técnicas e quais foram as recomendações deixadas?
0: Recomendações são várias de natureza técnica. É preciso ter em conta que estamos a falar de infraestruturas e infraestruturas desportivas no caso. Do ponto de vista de recomendações, foi mesmo a questão da reabilitação, a questão da adequação de alguns espaços para que possam no seu melhor acolher estes jogos. Então está-se a trabalhar, há detalhes de natureza técnica que a respectiva e a subcomissão de infraestruturas está a ter em conta e o trabalho está aí, está a ser realizado. Há toda uma abertura da parte dos diferentes departamentos do governo, tanto mais que muitos deles até estão integrados na estrutura organizativa dos jogos e estamos a trabalhar em conjunto para que, como nação, possamos receber estes jogos. E acredito que, como vê, a nossa cidade também está em obras e seria muito interessante que estas obras fossem concluídas antes da realização dos jogos para que a nossa capital se apresentasse ao mais alto nível para o acolhimento dos jogos.
1: Todos os países membros já confirmaram sua presença?
0: Felizmente há a confirmação de todos os países. Maputo é uma cidade acolhedora e da parte dos países não houve sequer nenhuma dúvida de que vão participar. Portanto, há confirmação de todos os países da nossa região 5, região desportiva 5 da África Austral, em participar nestes Jogos. Será, portanto, um recorde se nós considerarmos as últimas duas edições que aconteceram tanto na Namíbia como no Malawi.
1: Um marco histórico nestes Jogos é a participação da equipa da Paz, que será composta por atletas refugiados, competindo como nesta 12ª edição, como atletas de uma 11ª nação, ou seja, atletas neutros. Existem atletas inscritos nesta condição?
0: Sim, existem. Existem atletas inscritos e eu penso que vai ser um momento muito especial em que Moçambique vai mostrar, portanto, o seu caráter.

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0: Ouvinte da Rádio Moçambique, muito boa noite. Está a começar a presente edição do Jornal de Tete, na sua segunda edição, referente a domingo, desde maio de 2026. Aos domingos, a segunda edição é reservada ao tema do dia em foco, em que vamos falar que a província de Tete foi palco ao longo dos últimos três dias de uma intensa agenda presidencial marcada por encontros populares, inauguração de infraestruturas públicas e debates sobre os principais desafios económicos e sociais que o país enfrenta. No quadro da visita do Presidente da República, Daniel Chapo, que terminou ontem, sábado. Na sua companhia, aqui estamos Marcos Ondane na sonorização e Ignacio Gamay na edição e apresentação. Votos de ótima escuta. Dissemos na abertura deste jornal que aos domingos a segunda edição é reservada ao tema do Dia em Foco, em que vamos falar que a província de Tete foi palco ao longo dos últimos três dias de uma intensa agenda presidencial marcada por encontros populares, inauguração de infraestruturas públicas e debates sobre os principais desafios económicos e sociais que o país enfrenta. Da cidade de Tete aos distritos de Mágoa, Xiúta e Doa, o Presidente da República, Daniel Chapo, procurou transmitir uma mensagem de proximidade com as comunidades, numa altura em que Moçambique enfrenta pressões provocadas pela subida dos preços dos combustíveis, aumento do custo de vida e circulação de desinformações falsas em diferentes pontos do país. Uma das mensagens que mais chamou a atenção da população esteve relacionada com os rumores sobre alegados casos de desaparecimento ou atrofiamento de órgãos genitais masculinos, situação que tem provocado tensão em algumas regiões do país.
1: Este facto é uma mentira, é um boato, não aconteceu, não acontece e não vai acontecer. Portanto, é extremamente importante colocar os pontos nos is para, uma vez por todas, acabarmos com este boato, acabarmos com esta mentira, acabarmos com esta desinformação, para que o povo moçambicano possa se concentrar em desenvolver o país com trabalho honesto, com responsabilidade, com competência e não nos distrairmos. Para que, igualmente, o povo moçambicano deixe de lixar o seu irmão, matar o seu irmão, inocente, que não fez nada, porque não existe o que se diz. Portanto, vamos parar com isso para nos concentrarmos em desenvolver o nosso país.
0: Na ocasião, o chefe do Estado reafirmou que o acesso à justiça não pode continuar a ser privilégio de poucos, mas sim um direito garantido a todos os cidadãos, independentemente da condição social ou localização geográfica. Por isso, que em Tete inaugurou dois edifícios de tribunais judiciais nos distritos de Mágoa e Doa.
1: Reafirmamos igualmente a necessidade de preservarmos a paz como condição fundamental para o nosso desenvolvimento. Não há nenhum país no mundo que desenvolve sem paz e segurança. Por isso, em qualquer comício que realizamos, a paz e a segurança é a condição fundamental para o nosso desenvolvimento e falamos isso com a população nos comícios. A estabilidade política e a coesão social dos moçambicanos é muito importante como condições indispensáveis para o progresso económico e social da província de Tete, das outras nossas províncias e do país em geral.
0: Além da justiça, a economia e a crise energética dominaram grande parte das intervenções do Presidente da República durante a visita à província de Tete. Entre as ações previstas está o incentivo à racionalização do uso de combustíveis, a adoção de modelos de trabalho semelhantes aos implementados durante a pandemia da Covid e a aposta em fontes alternativas de energia.
1: Precisamos de tomar medidas coletivas e individuais para podermos suportar o momento desta crise até que passe. Tratando-se de um fenómeno global, com repercussão em várias economias ao nível do mundo e, portanto, Moçambique não é exceção. Há sensivelmente 2 meses já vínhamos dizendo que nós iríamos aguentar com o estoque que tínhamos ao nível dos nossos portos de Maputo, Beira e Nacala, que foi comprado com preços anteriores à guerra e também com navios que já estavam a caminho para atracar nos nossos portos, deixámos há sensivelmente 2 meses atrás, queríamos aguentar até finais de abril, mas até princípios de maio, no máximo, tínhamos que reajustar os preços, porque iriam chegar navios com novos preços. Foi o que aconteceu e temos que todos nós compreender e, como governo, continuamos a tomar medidas para que os efeitos desta crise mundial não possam afetar de forma tão grave a nossa população e o impacto seja mínimo até que possamos ultrapassar esta crise mundial.
0: Foi neste contexto que o Presidente da República anunciou a massificação do projeto de gás veicular em Moçambique, iniciativa que deverá arrancar até agosto deste ano.
1: Ao longo, portanto, deste gasoduto, nós achamos que é possível construir mais infraestruturas ligadas à massificação do gás veicular para permitir que as viaturas que andam a gás não sejam só aquelas que estão na cidade de Maputo, mas pelo menos na primeira fase, a Zona Sul, estamos a falar de cidade de Maputo, Maputo Província, Gaza e Inhambane, comecem a ter, portanto, viaturas que circulam a gás. Mas a nossa perspectiva, como sabe, em todos os projetos do Rovuma, neste momento são 4, 2 projetos que estamos a levar a cabo com a ENI, que é a Coral Sul e Coral Norte. Temos também este projeto que retomamos com a Total, incluindo que está a ser liderado pela Total, e se tudo correr bem, até julho, agosto deste ano, vamos assinar, portanto, a decisão definitiva do investimento do projeto da Exxon. E nestes projetos todos, a nossa empresa nacional de hidrocarbonetos, ENH, tem as suas participações em função da lei e temos muito gás em quantidade e qualidade. Na primeira fase, o projeto que estamos a desenhar é transportar este gás através do mar para as províncias, mas com destaque primeiro para o Porto da Beira, onde tem infraestruturas para isto, e também vamos construir infraestruturas em Inhassoro para podermos ter gás, por um lado, de cozinha, mas também permitir a massificação do gás para a zona centro e futuramente para a zona norte.
0: O chefe do Estado revelou igualmente que o Executivo pretende avançar com a importação de viaturas movidas a gás, sobretudo para o setor de transporte semicoletivo de passageiros, numa tentativa de reduzir os custos operacionais enfrentados pelos transportadores.
1: E isto também vai permitir haver um outro negócio. A semelhança de que hoje temos bombas para abastecimento do combustível fóssil, ou melhor, que resultam deste combustível, neste caso, por exemplo, diesel, gasolina, também havendo viaturas elétricas, viaturas a gás, vamos ter um negócio dos nossos irmãos moçambicanos a montarem, portanto, bombas para abastecimento de gás e também montarem, ao nível das nossas cidades, postos de carregamento de viaturas elétricas.
0: O chefe do Estado anunciou igualmente o desembolso de mais de 2 bilhões de meticais para financiamento de projetos de geração de renda no âmbito do Fundo de Desenvolvimento Económico Local, FIDEL, e do programa Empodera.
1: E já dissemos que vamos duplicar este valor. Então, a previsão para este ano é de cerca de 1 bilhão e 500 milhões de meticais para todo o país. Em relação ao Empodera, que é, portanto, este Fundo de Empoderamento Económico da Mulher, também estamos a falar, nesta primeira fase para este ano, de cerca de 600 milhões de meticais, mas a nossa intenção é, a partir do próximo ano, também podermos duplicar para mais de 1 bilhão e cerca de 200 milhões de meticais para todo o país.
0: No balanço da visita de trabalho à província de Tete, Daniel Chapo manifestou satisfação com o desempenho das atividades desenvolvidas pelos órgãos de governação descentralizada provincial, reconhecendo o esforço das autoridades na implementação dos programas governamentais.
1: O balanço que fazemos desta visita é um balanço positivo e encorajador. pois permitiu-nos reforçar a articulação entre os diferentes níveis de governação e consolidar o diálogo permanente com o povo moçambicano. Regressamos à província de Tete com maior confiança, ou melhor, regressamos da província de Tete com maior confiança na capacidade do nosso povo de continuar a trabalhar unido na construção de um Moçambique cada vez mais próspero, inclusivo e desenvolvido, e cada vez mais convencidos de que ninguém deve ser deixado para trás neste processo de desenvolvimento.
0: Esta é a convicção de que os desafios existentes poderão ser ultrapassados através da união, produção, aproveitamento dos recursos nacionais e o reforço contínuo das infraestruturas públicas, garantiu o Presidente da República, Daniel Chapo, no balanço que marcou o fim da sua visita de trabalho de 3 dias à província de Tete. Vamos finalizar com um olhar atento ao desporto e, por efeito, convido a antena ao jornalista Manuel Cardoso.
2: O Centro Desportivo e Recreativo de Matise perde com o Queen's Pity por 42-63 no primeiro jogo de treino de preparação ao Regional de Basquetebol Centro Masculino, marcado para os meses de agosto e setembro deste 2023. Trata-se de um jogo em que a equipa do Matise aproveitou rodar todos os atletas seus dos escalões de júniores e séniores, e o mesmo aconteceu com a equipa adversária, ou seja, com o SPT. Um SPT que foi para este amistoso transfigurado, o que foi dando vantagens surpreendentes nos primeiros 2 períodos, onde vencia por 27-7 e 16-18. E o Centro Desportivo e Recreativo do Matise recuperou o 3º período, vencendo por 12-17. Ao intervalo, o SPT volta a ganhar por 37-15, fixando o placar em 63-42. E o técnico da equipa do Matise, Estefano Manuel, desvaloriza a derrota da sua equipa. E sobrinha.
3: Ah, aqui não importa o resultado, porque apenas o que estamos a fazer aqui é de ver os talentos, as pessoas mostraram quem eles são, ver aqueles que podemos trabalhar ainda mais para que eles possam ascender ao sênior.
2: E Julião Sacala, técnico do SPT, disse serem treinos de rodagem necessários para a sua equipa, que neste 2026 quer um SPT diferente dos últimos anos.
4: Estamos a fazer esses jogos treinos de rodagem para não ficarmos parados. Não se importa o nosso resultado. O que nós queremos é fazer a rodagem.
2: Técnico do SPT, Julião Sacala, e a vitória surpreendente da sua equipa sobre o Centro Desportivo e Regra do Matise por 63-42 foi o primeiro de outros tantos treinos que Estefano Manuel, da equipa do Matise, irá organizar em preparação da sua formação ao Regional Centro de Basquetebol Centro Masculino deste ano. Ainda sem local definido, a prova vai decorrer nos meses de agosto e setembro deste 2026.
0: Está tudo dito neste Jornal da Noite da Rádio Moçambique de domingo. Esteve reservado ao tema do Dia em Foco, em que falamos do balanço da visita do Presidente da República à província de Tete, um périplo que teve a duração de 3 dias, escalando os distritos de Magwe, Chiuta, Doa e a cidade de Tete. Despedem-se Ignacio Gamay, que editou e apresentou, e Marcos Ondane sonorizou. 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

Estivemos com o Jornal de Tete na sua segunda edição, como depreendeu hoje, reservado ao tema do dia em foco.

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0: 19:30, tempo para o Jornal da Noite.
1: Boa noite. Presidente da República entrega amanhã 190 autocarros destinados aos municípios da área metropolitana de Maputo. O governo assegura que os preços dos transportes ao nível das zonas urbanas não serão agravados na sequência da subida dos preços dos combustíveis.
2: Nós chegamos a um acordo com a Federação dos Transportadores e estamos a trabalhar com os diretores provinciais e com as associações em todo o país. O transporte vai ser subsidiado.
1: Ministro dos Transportes e Logística, João Majombe. No desporto, o Ferroviário da Beira goleia a União Desportiva do Songo por 3-0 no prosseguimento da segunda jornada do Moçambola. Começa agora o Jornal da Noite. Nelson Muando está na apresentação e Estevão Mucavel Júnior na sonorização. Fique conosco. Bem-vindo. O Presidente da República exige observância rigorosa das normas de segurança rodoviária e exige o reforço da responsabilidade coletiva na prevenção de acidentes de viação no país. O pronunciamento de Daniel Chapo surge em reação ao acidente de viação ocorrido na noite de sábado no distrito de Nacala Velha, na província de Nampula, que resultou em 16 mortos e 12 feridos. O chefe do Estado manifesta em mensagem solidariedade às famílias enlutadas e encoraja as equipas médicas e de emergência a continuarem a prestar toda a assistência necessária às vítimas. Neste momento difícil, apresentamos as nossas mais sentidas condolências às famílias das vítimas e desejamos a pronta recuperação dos feridos, lê-se na mensagem do Presidente da República, Daniel Chapo. E em Nampula, o governo do distrito de Nacala Velha está a prestar assistência multiforme às vítimas do acidente ocorrido na noite deste sábado. Gil de Máquina.
3: A assistência aos 12 feridos internados no Centro de Saúde de Nacala Velha e no Hospital Geral de Nacala Porto inclui visitas domiciliárias às famílias das 12 vítimas mortais deste acidente provocado supostamente por deficiências mecânicas do veículo pesado de transporte de mercadoria. O administrador de Nacala Velha, Patrício Mbangai, garantiu que decorre um acompanhamento permanente do governo do distrito e provincial, de modo a dar o apoio, tanto material assim como moral, aos afetados.
4: Estamos continuando a trabalhar no sentido de apoiar os doentes que foram bem atendidos ontem. Nós testemunhamos até o último momento do atendimento e transferência dos feridos aqui no nosso centro de saúde de Nacala Velha. Dizia, estamos a continuar a gerir a situação das crianças que temos informação de que os seus acompanhantes adultos perderam a vida naquela tragédia e no local.
3: Administrador de Nacala Velha, Patrício Mbangai, e o trabalho do governo na assistência às vítimas do acidente ocorrido na noite deste sábado, que provocou a morte de pelo menos 16 pessoas e 12 feridos.
1: 19:34, o Presidente da República, Daniel Chapo, entrega esta segunda-feira 190 autocarros movidos a gás natural à cidade e província de Maputo. Os meios fazem parte de um lote de 200 autocarros, sendo que 10 já estão na província de Inhambane, Domingos Macalano.
5: Trata-se de autocarros que serão entregues no âmbito da implementação da iniciativa do governo, visando a reforçar a capacidade do transporte de passageiros às zonas urbanas. Dos 200 autocarros, 40 serão alocados para o novo projeto governamental de transporte público escolar e 150 para o transporte público de passageiros nos municípios da região metropolitana de Maputo, incluindo o distrito da Manhissa. O ministro dos Transportes e Logística, João Macomb, explica que com esta iniciativa o governo espera controlar os custos da operação e garantir que o transporte público seja mais acessível.
2: Vão ser anunciadas novas rotas na área metropolitana, com o objetivo de reduzir as ligações que as famílias têm que fazer para chegar ao destino final, tanto ao nível do município da Matola como Marraquene, incluindo os municípios de Matola Rio e Boane. Então, vamos ter vários destinos a tentar ver se conseguimos minimizar o impacto social. artificial que advém dos encurtamentos de rota e das ligações que são feitas.
5: João Matlombe, que falava em conferência de imprensa este domingo no Estádio da Independência Nacional, na Matola, província de Maputo, fez saber que o objetivo do governo é assegurar que em todo o país, até o final do presente quinquênio, todos os municípios tenham acesso ao serviço de transporte público colocado pelo governo.
2: Iniciamos este ano com 22 municípios. Vamos prosseguir, obviamente, no próximo ano com mais municípios.
5: Relativamente ao transporte público escolar, o ministro dos Transportes e Logística esclareceu que o acesso vai ser mediante o pagamento de uma tarifa de 12 meticais por viagem.
2: A tarifa é por viagem, mas estamos a trabalhar para introduzir os passes mensais, trimestrais, semestrais. Vamos anunciar o próprio programa. Então, os estudantes já podem ter acesso à informação. Como é que podem ter mais ou menos os passes? Vai-se fazer ativações nas escolas. Já existem itinerários, já existem escolas já quase pré-selecionadas nesta primeira fase. O mais importante é saber que toda a área metropolitana vai ser coberta pelos serviços de transportes escolar.
5: João Matlombe destacou que a manutenção dos autocarros, cujo tempo de vida é estimado em pelo menos 7 anos, podendo ir até 10, está garantida e será feita pelos fornecedores.
2: Já no passado, os carros levavam quase apenas 5 anos. Só passar para 7 anos já foi um grande progresso. Neste momento, o que foi feito é que a manutenção vai ser feita pelos fornecedores. Os autocarros estão sob a responsabilidade do governo. Os municípios serão os beneficiários. Neste lote de autocarros, não vamos entregar nenhum autocarro, obviamente, às cooperativas neste programa.
5: Para a aquisição dos 200 autocarros movidos a gás natural, o governo investiu cerca de 1.000 milhões de meticais.
1: E os preços dos transportes ao nível das zonas urbanas não serão agravados na sequência da subida dos combustíveis, a garantia é do governo.
5: O governo reitera que não haverá reajuste da tarifa de transporte público de passageiros em todas as áreas urbanas na sequência da subida do preço dos combustíveis no país. O ministro dos Transportes e Logística, João Matlombe, esclareceu que o Executivo chegou a um acordo com a Federação dos Transportadores para a manutenção das tarifas atuais nas áreas urbanas, mediante um subsídio a ser disponibilizado pelo governo.
2: As tarifas na área metropolitana, todas elas vão manter. O governo vai subsidiar. Nós queremos voltar a usar esse meio para comunicar a todos que nós chegamos a um acordo com a Federação dos Transportadores e estamos a trabalhar com os diretores provinciais e com as associações em todo o país. O transporte vai ser subsidiado, tanto o transporte urbano, com a exceção do transporte interdistrital, interprovincial, internacional, que é um trabalho que nós orientamos às direções provinciais, com os próprios conselhos executivos, no âmbito das suas competências, para fazer o ajustamento das tarifas.
5: João Matlombe refere que para a abrangência dos subsídios ao nível do setor do transporte público, o Executivo está a trabalhar no sentido de assegurar que os operadores informais sejam formalizados. Sobre a situação da escassez do combustível, o ministro dos Transportes e Logística garantiu que em 2 semanas a situação poderá ser normalizada em todo o país.
2: A situação do fornecimento de combustível vai estabilizar no mercado. Penso que em 1 a 2 semanas nossa expectativa é continuar a monitorar, que é para não termos situações que têm estado a acontecer em algumas bombas de abastecimento de combustível para os países vizinhos. Isso temos que controlar todos e denunciar para que obviamente o nosso combustível não seja vendido fora do país.
5: O pronunciamento do ministro dos Transportes e Logística ocorre numa altura em que, em alguns bairros do município da Matola, há focos de subidas arbitrárias da tarifa de transporte público. O presidente do município da Matola, Júlio Parrucchi, diz que os transportadores devem conter as suas emoções.
6: Os transportadores não podem atuar isoladamente. Queremos apelar ao entendimento. Não há espaço para esta atuação.
5: Presidente do Conselho Municipal da Matola, Júlio Parrucchi, e o apelo aos transportadores para que contenham as suas emoções.
1: O governo assegura que os preços dos transportes ao nível das zonas urbanas não serão agravados na sequência da subida dos preços dos combustíveis. Está a acompanhar o Jornal da Noite, espaço reservado à análise dos temas que marcam a atualidade. Nos estúdios para os comentários hoje, o comentador Dércio Alfazema. Dércio, boa noite. São 2 temas selecionados pela Direção de Informação da Rádio Moçambique. A abordagem do Presidente da República quanto à compensação ao transporte público e também a reação do chefe de Estado ao acidente de viação registado na Cala Velha, que vitimou pelo menos 16 pessoas. Vamos também falar da entrega de novos autocarros à zona metropolitana de Maputo, incluindo Manhissa e parte das províncias da zona sul do país. Dércio, boa noite. Primeiro tema, esta reação da Presidência da República ao acidente de viação que se registou na Cala Velha, que vitimou 16 pessoas na sequência do capotamento de um transporte pesado. Dércio, como é que analisa esta reação do chefe de Estado?
7: Bom, cumprimento a Simoando, cumprimento a todos os ouvintes da Rádio Moçambique. Primeiro, endereçar os meus sentimentos de pesar às famílias enlutadas e aos feridos, a desejar que tenham rápidas melhoras. Ora, a questão do acidente de aviação em Moçambique é uma situação, de facto, muito difícil. Mas este ano já iniciamos com uma relativa calmia. Fechamos o ano passado com situações complicadas, mas este ano parece que tínhamos iniciado bem o ano. Mas, infelizmente, vem esta situação deste acidente que resultam de questões que, quanto a mim, são situações evitáveis. Estamos a falar de situações de deficiência mecânicas, questão também do mau estado da via. Portanto, algumas questões nós podemos tomar medidas para poder evitar que situações terminem em tragédias como esta que nós vimos. Mas o Presidente da República claramente reagiu pontualmente, mostrou o seu lado humano, prestando essa solidariedade e também apelando uma vez mais às instituições para poderem trabalhar para eliminar aquilo que são os fatores de risco para a ocorrência dos acidentes de viação.
1: Um dos fatores de risco é este, o transporte inadequado de pessoas e dificuldades
7: das
1: vias.
7: Temos grandes desafios em termos de transporte, sobretudo agora com esta situação de combustível. Então as pessoas estão a usar tudo o que podem para poderem se transportar e fazerem a sua devida movimentação. Uma viatura de transporte de mercadorias com tanta gente, portanto, a ser transportada nestas mesmas viaturas, estavam claramente expostas à ocorrência de qualquer incidente ou acidente, acabar resultando em danos humanos maiores, como foi o caso.
1: Vamos falar das medidas anunciadas pelo Presidente da República para reduzir o impacto da subida dos combustíveis no país. O chefe de Estado anunciou um pacote de medidas que visa reduzir o impacto desta subida, que inclui o reforço do transporte público urbano, o lançamento de projetos de gás veicular e aumento da capacidade nacional de armazenamento. Que leitura faz a este pacote de medidas, tendo em conta a situação, principalmente a situação económica do país?
7: Eu penso que, de acordo com aquilo que são as nossas capacidades, aquilo que é a situação real do país, estas medidas são plenamente ajustáveis. Aliás, algumas até que impõem algum sacrifício, algum esforço extra às contas públicas, sobretudo essa questão que tem a ver com a compensação aos transportadores. Mas o momento exige este tipo de medidas e o governo assumiu isso. Por quê? Há uma necessidade de permitir esta questão da dimensão social do transporte, para as pessoas poderem ir ao trabalho, irem tratar os seus afazeres, o seu dia a dia, sem ter uma grande sobrecarga, para poderem ir até os locais onde fazem os seus negócios. Bom, esta medida não inclui os transportadores de mercadoria. Portanto, poderemos futuramente ir tendo uma situação de algum agravamento de preço. Isto é quase que inevitável. Estamos a ver acontecer isto pelo mundo afora. Portanto, Moçambique não seria exceção. Mas a dimensão social de assegurar que as pessoas não sejam afetadas em termos de preço de transporte, eu penso que é uma medida muito acertada e que vem também acoplada a essa questão de aumento da quantidade da disponibilidade de meios. Estes 200 viaturas.
1: Já lá vamos, ia lhe questionar como tornar possível esta compensação. Sabemos nós, vivemos a mesma realidade, que grande parte dos transportes semicoletivos que fazem o transporte quer de pessoas e parte dos bens, muitos deles não são licenciados.
7: São informais.
1: Quando chega esta fase, há muita agitação.
7: Não, olha, esse é um desafio também, porque o sistema das instituições, elas estão organizadas muitas das vezes para lidar com sistemas formais. Então, este é um desafio para este setor privado informal também poder se estruturar para poder reunir os requisitos necessários para poder se beneficiar desses financiamentos, desses apoios, para poder tirar proveito desta oportunidade. Podem se organizar em cooperativas, podem de várias formas, mas, infelizmente, não é possível o Estado tomar uma medida que possa, ao mesmo tempo, abranger todos os setores. Isto poderia ser até uma situação em que o Estado estivesse a privilegiar e a promover a informalidade da nossa economia. Então, o Estado vai lidar com o setor formal. Caberá àquele que não faz parte do setor formal procurar trabalhar, juntar os requisitos para poder se formalizar e poder, por essa via também, se beneficiar destas compensações.
1: No pacote de medidas anunciados pelo Presidente da República, consta o lançamento de projetos de gás veicular e o aumento da capacidade nacional de armazenamento. Dércio, há muito que se fala desta upgrade para o gás, uma vez que é o recurso de que dispomos. Quando é que efetivamente teremos este gás disponível, bombas de fornecimento de gás, mais ou menos

0: pelo menos nas bombas que existem, consegue responder à demanda. A questão agora é que o governo politicamente está a incentivar e a adotar medidas para que haja mais consumidores do gás para a viatura. Claramente isto vai exigir que se criem mais condições, portanto a localização destas bombas também tem que estar cada vez mais acessível. Parece que a visão do governo agora é tentar expandir, cobrindo a zona sul gradualmente, porque é a zona que faz também parte a linha de distribuição do gás que é extraído em Sassol. Portanto, esse é um processo de massificação do uso de gás que tem os seus benefícios, vai levar algum tempo, porque também requer algum investimento. Mas politicamente está a ser dado o sinal. E quando nós temos serviços de transportes públicos que logo à partida já fazem uso de gás, também significa que poderá reduzir a pressão em termos de custo de transporte para os moçambicanos, sobretudo aqueles que estão nas regiões abrangidas por este sistema de distribuição de gás.
1: Dércio, esse é o nosso segundo tema, já ias fazendo a introdução. O governo vai fazer entrega amanhã de autocarros à zona metropolitana de Maputo. Ao que se sabe, são cerca de 200 novos autocarros movidos a gás e como alternativa para reduzir os impactos da crise internacional de combustíveis agravada pelo conflito no Médio Oriente. Que apreciação faz desta entrega, tendo em conta o timing? Subiram os combustíveis semana passada. Houve alguma agitação ao nível de alguns centros urbanos? O governo aparece agora com esta resposta.
0: Não, parece que o governo esteve um passo adiantado. Há de notar que estes autocarros chegam exatamente no momento em que nós estamos a enfrentar esse desafio de custos de transporte. E o governo vem juntar esta medida dentro de plano de resposta face a essa questão do agravamento de custos de combustíveis, mas também naquilo que é a sua visão sobre garantir que haja um sistema de transporte condigno para os cidadãos. Portanto, isto é um dois em um, vem no momento certo e eu penso, espero que, portanto, os municípios que serão beneficiários possam montar um sistema de gestão de modo a garantir um tempo de vida cada vez mais alargado e também fazer uma gestão sustentável para que estas viaturas venham gerar outras e reduzir a dependência dos municípios em relação ao governo central. Mas é uma medida bem acertada, combustíveis, a maior parte deles movidos a gás, que vão haver também linhas de transporte para os alunos, que vão ter também preços bonificados. É um sinal muito positivo e eu penso que é isto que a população espera, que ter um governo capaz de, no momento certo, trazer respostas acertadas para aquilo que são as suas preocupações.
1: Como garantir a sustentabilidade desses meios? Não é a primeira vez que se faz a entrega destes tipos de meios circulantes. O que se assiste, muitas das vezes, o que já assistimos no passado, é que, passado alguns meses, menos de um ano, muitos carros são arrumados por avarias, às vezes, diga-se, pequenas.
0: Desafios são estruturais, né? Nós temos.
1: Mas como é que asseguramos que esses municípios garantam essa capacidade de manutenção?
0: É preciso assegurar a questão das manutenções, é preciso também ver os motoristas.
1: A gestão, e também, pergunto-lhe também a questão da gestão dos recursos coletados.
0: Essa questão tem que ter, portanto, os motoristas também se cuidam devidamente dos carros, respeitam o calendário das manutenções, mas depois temos outro desafio estrutural que tem a ver com as próprias vias de acesso que podem acelerar a degradação das viaturas e depois capacidade de gestão das empresas públicas de transporte ao nível dos conselhos municipais que tem que ter também uma visão e um plano de negócio, entendendo que esta questão não vai ter que sempre depender da alocação de viaturas, mas essas viaturas deverão gerar outras viaturas e por essa via criar uma solução mais sustentável para a mobilidade urbana.
1: Bom, ao que se sabe, estes autocarros são atualmente para a zona sul do país, para os municípios da zona sul do país. Grande parte vai ficar na zona metropolitana de Maputo. Há, no entanto, o resto do país que necessita também destes meios.
0: Não, nós temos a zona norte, que foi a primeira a se beneficiar, já recebeu 100 autocarros. Portanto, este é o segundo lote que vem para a zona sul, muito provavelmente virá também para a zona centro. Portanto, é uma visão territorial nacional para todos os municípios. E depois, vem para os municípios, nesta fase, para esse

0: que há uma outra segunda fase em que vão ser alocados a outros prestadores de serviço de transporte. É preciso também olharmos isto como um caminho para retirar a gestão do sistema de transporte ao nível nacional da informalidade. Esta questão da informalidade tem trazido sofrimento para a população. Os carros estão lá, mas quando entendem um motorista, quando entendem um proprietário, porque não tem nenhum compromisso com o Estado, entende barra via pública, porque quer fazer greve, impede outro de circularem, etc. Então, é preciso avançarmos para criar condições de modo que o setor de transporte tenha tratado com a seriedade necessária e que venham atuar pessoas que tenham responsabilidade e compromisso com o povo. E não avançarmos, continuarmos com esta linha de informalidade que, quando as pessoas não entendem, fecha a estrada, bloqueia a estrada, impede a economia de circular, impede os outros de trabalhar, etc.
1: Dércio, só para fecharmos, acha que este é o caminho correto? O governo vai buscar autocarros, fornece aos municípios, os municípios fazem a gestão, ou há também a necessidade de trazermos empresários, instituições credíveis que apostem no ramo de transporte ao nível nacional?
0: É preciso continuar a criar capacidade ao nível do setor privado.
1: Porque eu parto do princípio que, a dado momento, o governo vai dizer que também não temos capital para mandar vir mais.
0: Não, é preciso continuarmos a criar capacidade para termos um setor privado forte, capaz de responder no plano de negócio em todas as áreas do país. Estamos a falar aqui de transporte, mas as outras áreas também, né? Prestação de serviços, fornecimento de bens, de produtos alimentares, etc. Este é que é o desafio que nós temos que ter a longo prazo, criar capacidades para termos um setor privado que eles sejam, portanto, os alvos da economia para poderem fazer investimento e poderem ter o devido retorno e gradualmente vermos o Estado se retirar da área de negócio, ver os municípios já se concentrarem com as questões que têm a ver com a gestão municipal do dia a dia. Mas claramente que isto ainda vai levar um tempo e enquanto o Estado providência tem esta responsabilidade de garantir que os serviços mínimos sejam garantidos através de instituições públicas, quer seja por vias dos municípios e outros.
1: Dércio, agradeço pelos comentários no Jornal da Noite. Contamos consigo no próximo domingo.
0: É sempre um prazer poder cá estar.
1: Continuamos com o jornal. Aumentaram os casos de violência doméstica registados pela Procuradoria Provincial da Zambésia nos últimos 3 meses. Em comparação com, ou nos primeiros 3 meses deste ano, em comparação com o igual período de 2025, entre janeiro e março foram participados 223 casos. Teófilo Moronha.
2: O número representa aumento em 12% comparativamente ao igual período do ano passado, em que foram registrados 198 casos. A informação foi revelada por Rambo Simbi, porta-voz da Procuradoria Provincial da Zambésia. A consciencialização da população para o recurso aos órgãos de administração da justiça pode estar associada ao aumento de casos de violência doméstica notificados pela Procuradoria Provincial.
3: Os crimes sexuais contra menores, houve uma subida de 13%, isto é, de 115% para 130%. Podemos nos questionar a razão deste aumento do número de casos. Isso tem mesmo a ver com aquilo que é o papel que nós temos desempenhado na componente preventiva, através da sensibilização das pessoas a terem que aderir, a fazer a participação, e quando isso acontece é bom porque também nós atempadamente conseguimos levar esses indivíduos à barra do tribunal.
2: Entretanto, a Procuradoria Provincial da Zambésia, recentes de insuficiência de recursos humanos para imprimir celeridade na tramitação processual. Teófilo Moronha, Quelimane.
1: Mais de 30 chefes de Estado, empresários, investidores, artistas e representantes da sociedade civil reúnem-se a partir de amanhã em Nairobi, a capital do Quênia, na Cimeira Africa Forward. O encontro tem por objetivo o reforço de relações económicas, políticas e culturais entre o continente africano e a República Francesa. Jornalista Vitor África, da nossa redação central.
4: A cimeira, co-organizada pelos presidentes do Quênia, William Ruto, e da França, Emmanuel Macron, vai abordar temas como transição energética, inteligência artificial, transformação digital, empregabilidade, agricultura e saúde. Durante 2 dias, a Cimeira deverá encontrar formas de reforçar a cooperação, numa altura em que a França ambiciona transformar intenções em projetos e projetos em resultados concretos na sua relação com os países africanos. O chefe de Estado francês diz na sua nota de boas-vindas que a Cimeira de Nairobi deverá dar início a uma fase orientada para ações. Já o presidente do Quênia, co-organizador do evento, refere que os participantes da Cimeira têm objetivos comuns, entre os quais desbloquear capitais, promover a inovação, aprofundar o comércio e investimentos e abrir caminhos para o crescimento inclusivo. A reunião que vai definir os próximos passos na relação entre África e França vai decorrer sob o lema Parcerias África-França para Inovação e Crescimento e terá lugar no Centro Internacional de Conferências Kenyatta e na Universidade de Nairobi. Rádio Moçambique, a partir de Nairobi, Vitor África.
1: Centenas de apoiantes da Junta Militar do Mali concentraram-se num estádio da capital Bamako para manifestar apoio às autoridades de transição do país. A mobilização acontece numa altura em que o governo militar enfrenta uma nova vaga de ataques armados promovidos por grupos jihadistas e rebeldes. A manifestação surge semanas depois de violentos ataques coordenados contra posições do exército maliano em Bamako e outras cidades que provocaram várias mortes, entre eles o ministro da Defesa, o general Sadio Camara. No desporto, o ferroviário da Beira goleou este domingo a União Desportiva do Songo por 3 bolas sem resposta no prosseguimento da segunda jornada do Moçambola. Na outra partida, o ferroviário de Nampula bateu o Baía de Pemba por 1-0. A jornada fecha esta segunda-feira com o ferroviário de Nacala a receber a Associação Desportiva de Pemba. No sábado, o Costa do Sol ganhou ao ferroviário de Maputo por 1-0, mesmo resultado com que a Liga Desportiva de Sofala derrotou o Xingal. Na sexta-feira, na abertura da ronda, o Machaken e Black Bulls empataram sem golos. O Costa do Sol comanda a tabela classificativa com 6 pontos. No fim do jornal, as temperaturas máximas previstas para amanhã, segunda-feira, a cidade de Tete poderá chegar aos 37 graus centígrados, Quelimane e Beira 35. Para Inhambane prevê-se a máxima de 34 graus centígrados, Nampula, Chimoio e Vilanculo 32, Pemba e Xeixai 31, Maputo 30 e Lixinga 26 graus centígrados de temperatura máxima. Fica por aqui esta edição do jornal. Receba os cumprimentos de Nelson Moando na apresentação, Estevão Mucavel Júnior na sonorização. Boa noite.

0: Muito boa noite, Nelson Mundo. A Rádio Moçambique esteve a transmitir o Jornal da Noite em cadeia nacional. São 20 horas em Moçambique.
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2: Pois bem, vamos passar música até a nossa retirada da emissão, que está marcada para as 20h55 minutos. Nesta altura estarão aqui os colegas da língua Xicena. Este é o Kamal Jivá, onde arrancaremos a nossa página. Dizemos então que estamos com presença de músico da província de Inhambane, nomeadamente Kamal Jivá.

faz com o DJ Mario Mix.

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2: Boa noite. O presidente da República, Daniel Chapo, entrega esta segunda-feira no Estádio da Independência Nacional, município da Matola, 190 autocarros movidos a gás destinados aos municípios da área metropolitana de Maputo. Deste lote, 40 serão especificamente afetos ao transporte público escolar, contribuindo para a melhoria das condições de deslocação de alunos e para o reforço da segurança no acesso à educação, de acordo com um comunicado da Presidência da República enviado à nossa redação. A iniciativa insere-se no programa Transporte para Todos, implementado pelo Governo através do Ministério dos Transportes e Logística, que visa dotar todos os municípios do país de meios adequados de transporte público. O Ministro dos Transportes e Logística, João Matrombi, explicou que com esta iniciativa, o governo espera controlar os custos da operação e garantir que o transporte público seja mais acessível.
3: Nesta fase, nossa expectativa é aumentar a cobertura do serviço, reduzir os tempos de espera e também alargar as rotas. Vão ser anunciadas novas rotas na área metropolitana, com o objetivo de reduzir as ligações.
2: João Matrombi falava em conferência de imprensa este domingo no Estádio da Independência Nacional, na Matola, província de Maputo. Na ocasião, o governante fez saber que o Executivo está a trabalhar para assegurar que os operadores informais sejam formalizados, com vista a receber o subsídio dos 35 mil meticais mensais devido à subida dos preços dos combustíveis. O administrador do distrito de Nacala Velha, em Nampula, visitou este domingo a família que perdeu 5 membros no acidente ocorrido na noite deste sábado na ponte sobre o rio Nihekehi, posto administrativo de Xerexere. Patrício Mpagai disse que o governo distrital está a prestar assistência aos 12 feridos do fatídico acidente que causou a morte de 16 pessoas, dentre elas 11 crianças.
4: Nós testemunhamos até o último momento do atendimento e transferência dos feridos. Estamos a continuar a gerir a situação das crianças que os seus acompanhantes adultos perderam a vida naquela tragédia.
2: A administrador do distrito de Nacala Velha, em Nampula, Patrício Pagai. 223 casos de violência doméstica foram registados no primeiro trimestre deste ano pela Procuradoria Provincial da Zambésia. O número representa aumento em 12% se comparado com o igual período do ano passado, em que foram registados 198 casos. A informação foi dada a conhecer pelo porta-voz da Procuradoria Provincial da Zambésia, Rambo Simbi, que revelou o aumento do número de casos de crimes sexuais contra menores.
5: Os crimes sexuais contra menores, houve uma subida de 13%, isto é, de 115 para 130%, e isto reflete aquilo que é a nossa intervenção, na medida em que as pessoas vão ganhando a consciência e vão aderindo em massa para denunciar atos dessa natureza.
2: 223 casos de violência doméstica foram registados no primeiro trimestre deste ano pela Procuradoria Provincial da Zambésia. No Niassa, duas pessoas morreram e 10 contraíram ferimentos entre graves e ligeiros em consequência do boato relacionado com o atrofiamento de órgãos genitais masculinos. Além de mortes e ferimentos, a mentira resultou ainda na vandalização de 3 postos policiais e uma escola nos distritos de Kwamba, Marupa, Maua, Ngauma, Majuni e Lixinga. Os dados constam do informe apresentado pelo primeiro secretário da Frelimo no Niassa, José Abibo. Abibo garante que o partido vai continuar empenhado nas ações de sensibilização para eliminar focos destes boatos.
6: O partido continua firme na mobilização da população para maior vigilância e denúncia às autoridades competentes de eventuais distúrbios protagonizados por malfeitores que possam colocar em causa a ordem e a tranquilidade pública.
2: O informe serviu também para a divulgação das decisões tomadas pelo Comitê Central da Frelimo na sua 5ª sessão ordinária realizada em abril último na cidade da Matola, província de Maputo. Mais de 30 chefes de Estado, Empresários, investidores, artistas e representantes da sociedade civil reúnem-se a partir desta segunda-feira em Nairobi, capital do Quênia, na Cimeira Africa Forward, que visa reforçar as relações económicas, políticas e culturais entre o continente africano e a República Francesa. Os detalhes com o enviado especial da Rádio Moçambique a Nairobi, Vitor África.
7: A cimeira, co-organizada pelos presidentes do Quênia, William Ruto, e da França, Emmanuel Macron, vai abordar temas como transição energética, inteligência artificial, transformação digital, empregabilidade, agricultura e saúde. Durante 2 dias, a cimeira deverá encontrar formas de reforçar a cooperação, numa altura em que a França ambiciona transformar intenções em projetos e projetos em resultados concretos na sua relação com os países africanos. Rádio Moçambique, a partir de Nairobi, Vitor África.
2: Centenas de apoiantes da junta militar do Mali concentraram-se este sábado no estádio da capital Bamako para manifestar apoio às autoridades de transição do país. A mobilização acontece numa altura em que o governo militar enfrenta uma nova vaga de ataques armados promovidos por grupos jihadistas e rebeldes. A manifestação surge semanas depois de violentos ataques coordenados contra posições do exército maliano em Bamako e noutras cidades que provocaram várias mortes, entre elas o ministro da Defesa, general Sadio Camara. Durante o encontro, os participantes exaltaram a figura do dirigente militar e reafirmaram a determinação de defender a soberania do país. Na atualidade desportiva, o Ferroviário da Beira goleou este domingo a União Desportiva do Songo por 3 bolas sem resposta no prosseguimento da segunda jornada do Moçambola. Na outra parte, o Ferroviário de Nampula bateu o Bahia de Pemba por 1-0. A jornada fecha esta segunda-feira com o Ferroviário de Nacala a receber a Associação Desportiva de Pemba. No sábado, o Costa do Sol ganhou ao Ferroviário de Maputo por 1-0, mesmo resultado com que a Liga Desportiva de Sofala derrotou o Xingal de Tete. Na sexta-feira, na abertura da ronda, Machakene e Blackpools empataram sem golos. O Costa do Sol comanda a tabela classificativa com 6 pontos. Fechamos com a previsão do tempo. A cidade de Tete poderá registrar esta segunda-feira 37 graus centígrados de temperatura máxima, seguida por Quelimane e Beira com 35 graus Celsius, Inhambane 34, Nampula, Chimoio e Vilanculo 32, Pemba e Xai-Xai 31, Maputo 30 e por fim Lixinga com 26 graus centígrados de temperatura máxima. Apresentamos as notícias a esta hora, as próximas a 1 hora. 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
2: Resumo das notícias da província, leitura de Orlando Kananekas. O presidente da República, Daniel Champo, enaltece a participação da população nas ações de desenvolvimento. Daniel Champo disse que, no contacto direto com a população dos distritos, ficaram patentes os esforços empreendidos a todos os níveis, o que concretiza o espírito de governação do país. Segundo o chefe do Estado, a visita à província de Tete permitiu reforçar a articulação entre os diferentes níveis de governação e consolidar o diálogo permanente com o povo moçambicano. O governo vai desembolsar este ano mais de 2 bilhões de meticais para o financiamento de projetos sustentáveis destinados a jovens e mulheres no âmbito do Fundo de Desenvolvimento Econômico Local FIDEL e Programa Empoderá. Do montante previsto, cerca de 1 bilhão e 500 milhões de meticais serão canalizados para o FIDEL, enquanto os restantes 600 milhões de meticais serão aplicados no Fundo de Empoderamento Econômico da Mulher. O presidente da República, Daniel Champo, reafirmou este sábado no distrito de Doa, província de Tete, que o acesso à justiça no país não pode constituir privilégio de uma minoria, mas sim um direito de todos os moçambicanos sem qualquer distinção. Daniel Champo falava momentos após a inauguração do edifício do Tribunal Judicial de Doa, erguido no âmbito da iniciativa Um Distrito, Um Tribunal Condigno, destinado a melhorar as infraestruturas do setor da justiça e aproximar os serviços judiciais à população. Ainda em Tete, o presidente da República reiterou este sábado que Moçambique tem potencial para se transformar num polo estratégico de desenvolvimento regional através da aposta da agricultura familiar e no reforço da produção de alimentos. Daniel Champo falava durante um comício realizado na sede distrital de Doa, momentos após a inauguração do novo edifício do Tribunal Judicial Local, no quadro da sua visita de trabalho à província de Tete. O presidente da República afirma que o governo vai implementar novas medidas para minimizar os impactos socioeconômicos provocados pela subida dos preços de combustíveis no mercado internacional. Daniel Chapo explicou que algumas das ações previstas poderão passar pelo reajuste das estratégias de funcionamento das instituições públicas e privadas, retomando modelos de trabalho anteriormente adotados durante o período da pandemia da Covid-19. O presidente da República, Daniel Champo, afirma que o projeto de asfaltagem na Estrada Nacional número 322 continua entre as prioridades do governo para impulsionar o desenvolvimento da província de Tete. Daniel Champo falava este sábado no distrito de Doa, durante um comício realizado na sede distrital, no âmbito da sua visita de trabalho de 3 dias à província de Tete. Na ocasião, o chefe do Estado sublinhou que a Estrada Madama Mutarara possui importância estratégica por ligar parte da região do Vale do Zambeze, considerada uma das zonas com elevado potencial agrícola, comercial e econômico do país. Perto de 30 mil novas ligações de energia elétrica foram efetuadas na província de Tete, no âmbito do Programa de Acesso Universal Energia para Todos. O número de novos clientes superou a meta inicialmente prevista, com cerca de 5 mil ligações, representando um desempenho considerado positivo pelas autoridades provinciais. O governador de Tete, Domingos Viola, que falava na sessão extraordinária dos órgãos de governação descentralizada alargada, no quadro da visita de trabalho do presidente da República à província, disse que a expansão da energia elétrica está a impulsionar o surgimento de pequenas indústrias e atividades de geração de renda nas comunidades abrangidas, contribuindo igualmente para a melhoria das condições de vida da população. O presidente da República, Daniel Champo, destaca 4 culturas de rendimento de elevado valor comercial com forte potencial de exportação para a Índia e China. Trata-se da macadâmia, gergelim, feijão buer, castanha de caju, produtos que, segundo o chefe do Estado, dispõem de mercado garantido naqueles 2 países do continente asiático. Champo falava na sessão extraordinária do Conselho Executivo Provincial, alargada, no quadro da sua visita de trabalho à província de Tete. Na ocasião, o presidente da República afirmou que a aposta nestas culturas representa uma oportunidade estratégica para impulsionar o desenvolvimento do setor agrícola e aumentar os níveis de exportação do país.
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